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1: Uma hora e 52 minutos. 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
2: 21h55.
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0: Legal, me amarro nesse som, tá sabendo? 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
1: 22:32.
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6: 22 horas e 35 minutos.

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0: Rede. 23 horas e 30 minutos.
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0: 23 horas e 33 minutos.

0: Pedido do Borel, pintando legal aqui no Swing Brasil. Você partiu meu coração. Titãs, é você. Simone, tô voltando. E o Tim Maia, lindo Lago do Amor, fazendo a primeira sequência do Swing, hein? Swingamos legal.
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0: Seja bem-vindo, você que está ligando o rádio agora, é um prazer, eu sou Carlinhos Bill e estamos aqui apresentando mais um Swing Brasil, o programa que valoriza a boa música brasileira, Franco Rock Enredo.

0: Gilberto Gil, da Tropicália, até hoje tá aí na crista da onda, né? Vamos Fugir. Isso é mais antiga um pouco, né? Lulu Santos, Como Uma Onda, Jorge Benjor, Chica da Silva e o Franco com Rock Enredo.
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0: Opa, nós de cá, seguindo com Swing Brasil, vamos swingar, galera. Agora o terceiro bloco com Erasmo Carlos, De Noite na Cama.

0: Sandra de Sá, toda a energia positiva da Sandra de Sá Brasil, Paralamas do Sucesso, Caleidoscópio e o Erasmo Carlos de Noite na Cama. A gente fecha aqui o Swing Brasil de hoje.
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1: 0h14.
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6: 0:17.
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2: Uma hora e 12 minutos.
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6: Uma hora e 16 minutos.
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8: Estamos chegando, pessoal, com a edição do Remember. Com certeza com grandes recordações e muitas emoções. Para começar, vocês na companhia da Betty Regina a partir de agora, sejam muito bem-vindos, viu? Ótimo final de semana, então. E a nossa primeira do Remember é do Rabbit e Crystal Gayle, You and I.

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0: Você conferiu junto comigo aqui no Remember, Kenny Rogers and Barbara Streisand, Rap Where We Belong, Elton John, You Gotta Love Someone, Duran Duran, Silva Pereira, Ed Rabbit e Crystal Gayle, foi a primeira de hoje, You and I.
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0: Já estamos de volta com o Remember. Aqui as melhores do passado. Sheriff, When I'm With You.

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0: Você curtiu comigo aqui no Remember? Seals and Croft, Summer Breeze, Liverpool Express, You Are My Love, Maria McKee, Show Me Heaven, Sheriff, When I'm With You.
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0: Foi rapidinho, não foi? Voltamos então com o Remember. George Benson, You Are the Love of My Life.

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0: Ouvimos Take Derry, How Deep Is Your Love, The Walkers, There's No More, Cor on the Breasts, Gray White, Save All Your Love e George Benson, You Are the Love of My Life. Eu agradeço de coração a companhia de todos vocês até agora, conferindo comigo grandes flashbacks.
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7: Duas horas e 6 minutos.

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1: 3:02.
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1: 3:05.
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4: Oi, pessoal, sou a Beth Regina e é um prazer muito grande estarmos com vocês aqui no programa das nossas divas. E que divas hoje, hein? Tá demais. A gente começa, sabe com quem? Com Vanessa da Mata. Amado.

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0: Você conferiu comigo no Divas da MPB, Marina, Eu Te Amo Você, Rita Lee Acústico MTV, Jardins da Babilônia, Zélia Duncan, Nos Lençóis e Desi Rag, e Vanessa da Mata, foi a nossa primeira de hoje, Amado.
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0: Divas da MPB. Estamos de volta com Divas da MPB. Vamos ouvir mais uma diva. Paulinha Toller, Virgem.

0: Obrigada.
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0: daqui a pouco tem mais música pra você.
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2: 3 horas e 48 minutos.
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2: 3 horas e 51 minutos.
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13: O Back in Time começa com Nazaré, Love Hurts.

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0: Supertramp, Goodbye Stranger, Foreigner, That Was Yesterday, Stevie Wonder, I Just Call to Say I Love You, Fagner, Espumas ao Vento.
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0: Trânsito. 4 horas e 44 minutos.
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1: 4 horas e 46 minutos.

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1: 5 horas e 14 minutos.
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1: Cinco horas e 17 minutos.
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16: 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Diz aí como você está, baby. Tudo na paz de Deus. Então tá ótimo. Por aqui, Ricardo Borges. Thank you for joining me right here on Target International. E na sua estação favorita, está entrando no ar a Parada Country. The Country Chart. Com os 10 sons do gênero country que mais executaram no mundo nesta semana. 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E para iniciar a nossa contagem regressiva, vamos à décima colocação canção da semana com Tim McGraw and Faithful. Meanwhile, back at Mama's. 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

0: 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E milhões em todo o planeta acompanham agora a parada country, The Country Chart, e os 10 sons do gênero country que mais executaram no mundo nesta semana. E na segunda colocação, Miranda Lambert com Automatic. Número 3, Jake Owen com Bitchin. 4, Blake Shelton and Juan Sebastian com Son My Eyes. Número 5, Brad Aldridge, Bit of the Music. 6º lugar para Tyler Farr com Whiskey in the Water. Posto de número 7 para Chris Young, Who I Am With You. No 8º lugar, Luke Bryan e o som Play It Again. 9, Craig Campbell, Keep Them Kisses Coming. E na 10ª colocação, e abrindo a contagem regressiva, Tim McGraw and Faith Hill, Meanwhile Back at Mama's. Bom, agora só resta acompanharmos o posto máximo do chat, a posição mais cobiçada. 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Se vicia aí, baby. Eu, Ricardo Borges, estou indo nessa. You got Richard through Target International. A qualquer momento eu volto aqui na sua estação favorita, afinal as melhores rádios e melhores ouvintes são Target. Deixa os milhões em todo o planeta nos acompanhando, fiquem todos com Deus e, claro, com o primeiro lugar da parada country, the number one song on country chart. E o posto máximo fica com Justin Moore e o song Late in the Night Round, atingindo o topo do chart. Curte aí, bye for now, baby.
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2: Horas e 54 minutos.
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0: 5:57.
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1: Em nome do Pai, do Filho e do Espírito Santo. Amém. O anjo do Senhor anunciou a Maria e ela concebeu do Espírito Santo. Ave Maria, cheia de graça, o Senhor é convosco. Bendita sois vós entre as mulheres e bendito é o fruto do vosso ventre, Jesus. Santa Maria, Mãe de Deus, rogai por nós, pecadores, agora e na hora da nossa morte. Amém. Eis aqui a serva do Senhor. Faça-se em mim segundo a vossa palavra. Ave Maria, cheia de graça, o Senhor é convosco. Bendita sois vós entre as mulheres e bendito é o fruto do vosso ventre, Jesus. Santa Maria, Mãe de Deus, rogai por nós, pecadores, agora e na hora da nossa morte. Amém. E o Verbo de Deus se fez carne e habitou entre nós. Ave Maria, cheia de graça, o Senhor é convosco. Bendita sois vós entre as mulheres e bendito é o fruto do vosso ventre, Jesus. Santa Maria, Mãe de Deus, rogai por nós, pecadores, agora e na hora da nossa morte. Amém. Rogai por nós, Santa Mãe de Deus, para que sejamos dignos das promessas de Cristo. Oremos. Infundi, Senhor, em nossos corações a vossa graça. Nós vos suplicamos, a fim de que, conhecendo pelo embaixado do anjo a encarnação de Jesus Cristo, vosso Filho, pelos merecimentos de sua paixão e morte na cruz, cheguemos à glória da ressurreição, pelo mesmo Cristo nosso Senhor. Amém. Glória ao Pai, ao Filho e ao Espírito Santo, como era no princípio, agora e sempre.

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1: 6:06.
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1: 6:09.
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18: Oi, gente, a partir de agora está no ar mais um Divas da MPB. Especialmente para você que gosta da boa música popular brasileira. Aqui você ouve esses grandes sucessos nas vozes das nossas divas. É uma hora de muita música e um pouco da história de algumas cantoras que fazem muito sucesso. Então, para começar bem, vem aí Baby Consuelo.

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4: Ana Carolina Souza, popularmente conhecida como Ana Carolina. Cantora, compositora, empresária, arranjadora, produtora e instrumentista brasileira de pop, pop rock, bossa nova, samba e MPB. Ganhadora de 4 prêmios Multishow de Música Brasileira, 3 troféus imprensa e um prêmio Tim de Música. De 1999 até hoje, lançou 9 álbuns e 5 digital, vendendo 2 milhões de discos. Ela é uma das cantoras que mais vendeu na década de 2000. O seu primeiro álbum, Ana Carolina, lançou o single Garganta, marco na carreira da cantora.

0: Abrindo Divas da MPB de hoje, você ouviu Baby Consuelo, Sem Pecado e Sem Juízo. Clara Nunes, O Mar Serenou. Ana Carolina, Garganta. Em seguida tivemos Daniela Mercury, Nobre Vagabundo. E Elis Regina, O Mestre Sala dos Mares.
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2: Sandra Cristina Frederico de Sá, mais conhecida como Sandra de Sá, é uma cantora e compositora brasileira, expoente da música popular brasileira, com denso enfoque em black music mundial. Considerada uma das maiores cantoras da música popular brasileira, carioca do subúrbio de Pilares, Sandra de Sá é considerada a rainha do soul brasileiro. É chamada por alguns de Tim Maia de Saias, isso por se identificar com o cantor no balanço e no timbre grave da voz. Além, é claro, de suas histórias juntos, uma delas foi o famoso clipe do hit Vale Tudo, que Tim escolheu Sandra para fazer o dueto com ele. Essa música marcou época, hein? Ficaram grandes amigos e fizeram muitos shows juntos pelo Brasil afora. Cazuza dizia que ela era a Billie Holiday brasileira. Assim, Sandra é, de fato, uma das maiores vozes de nossa música popular.

0: Neste segundo bloco do Divas da MPB, você ouviu Ivete Sangalo, A Lua Que Eu Te Dei. Lady Zu, grande Lady Zu, recordando a época da discoteca, A Noite Vai Chegar. Maria Creuza, Marina. Em seguida, tivemos Sandra de Sá, Bye Bye Tristeza. E Vanessa Camargo, O Amor Não Deixa.
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0: Divas da MPB. Vem aí, Maria Gadu.

0: Neste terceiro e último bloco do Divas, ouvimos Maria Gadu, Tudo Diferente. Rosana, Nem um Toque. Escutamos também Marina, A Francesa e Zizi Posse, Perigo. É, gente, o Divas da MPB de hoje vai ficando por aqui. Tenham todos uma excelente semana e até o nosso próximo encontro. Tchau, tchau.
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1: 7:08. 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
20: 7 horas e 13 minutos.

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15: 8:01.
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15: 8:02.
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1: 8:55.
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0: Pois muito bem, bom dia, um ótimo dia para você ligado, curtindo aqui a província FM 98,7, a nossa comunitária nota 10, fazendo amigos para sempre, né? E hoje é sexta-feira 15 de maio de 2026, a gente segue juntos até o meio-dia, claro, com muita música para alegrar sua manhã, com informação também é de meia hora. Desde informações internacionais e locais, né? Dicas para o seu lar, mundo animal, dia de hoje na história, a curiosidade do dia, alimentação saudável, tecnologia. Sexta-feira também tem as vagas de emprego disponíveis no Cine, no segundo andar da rodoviária em Ouro Preto. Você participando, interagindo pelo 3551-4330, nosso WhatsApp fixo. Dito isto, vamos começar bem esta sexta, abençoada por Deus, Pai Criador, fonte de todos os universos, com a mensagem do dia, as previsões astrais, com a Cris Marques.
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2: As coisas que lhe acontecem têm uma importância menor ao lado do que você pode fazer com elas. Seu senso de direção, seu foco, seu comprometimento e ação eficaz guiarão você em qualquer situação, não importa o que aconteça. Seja responsável nos seus pensamentos, suas palavras, suas crenças, suas ações, pelas coisas que acontecem e elas serão muito mais ao seu gosto. Faça a vida acontecer e ela acontecerá da melhor forma possível para você.
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4: Se no trajeto do supermercado até a sua casa a alface murchar, deixa de molho em água com gelo para as folhas ficarem bonitas novamente.
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4: Olá pessoal, já tô por aqui, trazendo as previsões astrais para esta sexta-feira maravilhosa, 15 de maio de 2026, hoje é o Dia Internacional das Famílias. Seguimos na 20ª semana do ano e com a lua minguante, fase de reflexão e encerramento de ciclos. E hoje os parabéns vão para a cantora Larissa Luz e para a jogadora de vôlei Thaisa Menezes. Felicidades também a todos os aniversariantes desta data tão especial.
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4: Quem nasce em 15 de maio é de signo de touro com a influência de escorpião. São pessoas práticas, sensíveis e com forte intuição. Têm personalidade firme, mas, ao mesmo tempo, são profundas e emotivas. São leais, afetuosas e valorizam muito a estabilidade, mas também têm uma imaginação muito forte. Esses são os nascidos no dia de hoje. E eu vou chegando às previsões falando para Áries, 21 de março a 20 de abril. Áries, cuidado para não se envolver demais nos problemas dos outros. As emoções estão intensas e podem gerar confusão. Fique na sua, mantenha limites claros. 94 é seu número de sorte, a cor é creme, viu, Áries? Olá, Touro, de 21 de abril a 20 de maio. Touro, hora de fazer uma limpeza na vida e se libertar do que não lhe serve mais. Mudanças são necessárias para o seu crescimento. No amor, atenção para não deixar o sentimento de lado. Número de sorte 16 e a cor é marrom, Touro. Olá, Gêmeos, 21 de maio a 20 de junho. Gêmeos, inquietação em casa e vontade de mudar a rotina. O dia favorece conversas e aproximação com os amigos e a família. No amor, clima de parceria e harmonia. Número de sorte 18, a cor é bege, Gêmeos. Daqui a pouquinho eu volto com Câncer, Leão e Virgem. Continue por aqui.
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4: Simpatia para atrair fartura para o seu lar. Pegue uma maçã, corte em duas partes e peça a São Cosme e Damião para nunca deixar faltar nada na sua casa. Em seguida, coma a metade da fruta. Depois, enterre a outra aos pés de uma árvore com frutos bem bonitos. Quando acabar, reze um Pai Nosso em agradecimento e saia sem olhar para trás.
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E eu já tô por aqui de volta com as previsões astrais pra você, na sua sexta-feira, falando pra você de câncer, de 21 de junho a 21 de julho. Câncer, cuidado com ilusões em parcerias e amizades, hein? Nem todo mundo é o que parece. E atenção redobrada nas relações pessoais também, viu, câncer? Número de sorte 79 e a cor é roxo. Alô, Leão, de 22 de julho e 22 de agosto. Leão, faz excelente para o trabalho e para mostrar todo o seu talento. E olha que você tem muito, hein? No amor, o seu carisma está em alta e você pode conquistar quem você quiser. Número de sorte 29, a cor é roxo, Leão. Olá, Virgem, de 23 de agosto a 22 de setembro. Virgem, dia de sensibilidade e charme em alta. O amor pode dar um passo importante, com chance de compromisso sério. É isso aí, é isso que você quer? Um compromisso sério dentro da relação? Pode ser que chegue agora. E outro detalhe, você que tá livre, leve e solto, pode ser pra paquera, porque tem promessa dos astros pra você encontrar o seu grande amor. Número de sorte 82 e a cor é marrom, Virgem. Já já eu falo pra você de Libra, Escorpião e Sagitário. É daqui a pouquinho, não saia daí, hein?

A direção defensiva é um conjunto de técnicas de prevenção onde o condutor deve utilizar sua plena capacidade, conhecimento e habilidade para ser mais precavido, conduzindo o veículo com mais prudência como meio de evitar ou diminuir o número de acidentes de trânsito.

0: Tô de volta com o signo do zodíaco. Olá, Libra, 23 de setembro, 22 de outubro. Libra, o dia favorece decisões práticas e diálogos importantes. Aproveite para organizar pendências. No amor, alguém mais experiente pode chamar a sua atenção, hein? Abre o olho. Número de sorte 80 em Aquarela Lilás, Libra. Escorpião, de 23 de outubro a 21 de novembro. Escorpião, boa energia para resolver questões financeiras, mas cuidado com gastos impulsivos. No amor, o momento é favorável, então aproveite, se produza e vá à luta. Número de sorte, Escorpião, 26 e a cor é bege. Sagitário. Olá, Sagitário, de 22 de novembro a 21 de dezembro. Sagitário, energia alta e chance de crescimento financeiro. No amor, novos relacionamentos podem surgir ou se fortalecer. Então aproveite essa ajuda dos astros aí e vá em frente. Número de sorte 99, a cor é pink, viu, Sagitário? Daqui a pouquinho tem Capricórnio, Aquário e Peixes, eu volto já já.
1: Cuide bem dos seus dentes. Higiene bucal.
2: Produtos adicionais podem ser recomendados para suplementar, mas não substituir, a escovação e o fio dental. Esses produtos incluem palitos especiais para dentes, irrigação de água e outros. Inicialmente, o palito dental elétrico apenas era recomendado para pessoas que tinham problemas de força ou destreza nas mãos. Porém, muitos dentistas agora o recomendam para muitos outros pacientes a fim de melhorar a higiene bucal em casa.
1: Higiene bucal. Cuidados essenciais com a saúde dos seus dentes.

0: tudo certo com você? Último bloco das previsões astrais de hoje. Falo para Capricórnio de 22 de dezembro a 20 de janeiro. Capricórnio, revelações podem mexer com o seu dia. Pense bem antes de agir e evite decisões precipitadas. Conselho dos astros para você, Capricórnio. Siga-os, tá bom? Número de sorte 93 e a cor é violeta. Hora de falar para Aquário de 21 de janeiro a 19 de fevereiro. Aquário, foco no trabalho pode gerar crescimento financeiro, mas cuidado para não se afastar do seu almozão. Equilíbrio é essencial, então saiba se dividir entre trabalho e a vida pessoal. Número de sorte 99 e a cor é rosa. Peixes. E o último signo do zodíaco, eu tô aqui com ele já. Previsões para Peixes de 20 de fevereiro a 20 de março. Peixes, dia de reencontros e lembranças do passado. Pode surgir contato com alguém importante da sua história. Aquele remake, hein? Se abra para o novo, porque os astros estão prometendo novidades para você, Peixes. Número de sorte 53 e a cor é vermelho. Obrigada pela sua companhia, uma ótima sexta-feira para você e até o nosso próximo encontro com os astros amanhã.
1: O fim de semana deve ser marcado por chuva e queda nas temperaturas em áreas do sul e do sudeste do país. A previsão indica mudança no tempo em estados como São Paulo, Paraná e Santa Catarina, além de Mato Grosso do Sul. Maria Clara Sasaki, especialista em meteorologia da Tempo OK, comenta.
2: Nós teremos novas áreas de instabilidade se formando entre Santa Catarina e o estado do Paraná, trazendo uma condição de chuva. E estas instabilidades avançam também para Mato Grosso do Sul e o estado de São Paulo. Então, essa elevação da temperatura aqui pelo sudeste do Brasil foi bem momentânea. Então, devemos ter uma nova queda de temperaturas que deixa essa condição aí de céu mais encoberto.
1: Na faixa leste de São Paulo, no Rio de Janeiro e no sul de Minas Gerais, o tempo deve ficar mais fechado, com chuva persistente e sensação de frio, principalmente na sexta-feira. Já no centro-oeste, a previsão é de chuva mais intensa apenas no sul de Mato Grosso do Sul. Em Goiás e no Distrito Federal, o tempo segue seco e quente, com máximas perto dos 29 graus. No norte e no nordeste, estados como Maranhão, Piauí, Ceará e Rio Grande do Norte ainda podem registrar chuva forte e transtornos pontuais por causa do solo encharcado. A especialista destaca também que o frio no sul perde intensidade em relação à semana passada e o risco de geada diminui.
2: Tem uma queda sim, com mínimas abaixo de 10 graus em vários municípios, mas o potencial de geadas desta vez é menor. Não temos condições para grandes áreas de geada. Se acontecer, será algo mais pontual, restrito às áreas mais altas das Serras Gaúcha e também da Serra Catarinense.
1: Entre o sul da Bahia e Paraíba, a chuva deve ocorrer de forma isolada e sem grandes acumulados. As temperaturas seguem elevadas, com máximas entre 29 e 30 graus ao longo do fim de semana. Agência Rádio Web, produção e reportagem, Cassie Balog.
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2: A acerola, fruta rica em vitamina C, atua na formação do colágeno, o que garante uma pele mais firme e minimiza a celulite. Outro benefício da vitamina C é seu efeito antioxidante, que minimiza o envelhecimento da pele.
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3: Legal, vamos seguindo com Manhã de Sucessos na Província FM, a nossa comunitária Nota 10, fazendo amigos para sempre. Lembrando que você ouve também pela internet, provinciafm.net.br. Olha, deixa eu lembrar aqui, né, que a Ladeira João de Paiva, ela está com interdição total até as 13 horas, ali na altura do número 439, acontece uma manutenção na rede de água, né? Manutenção de rede de água, então, no Morro Santana, na Ladeira João de Paiva, na altura do número 439, por isso, até as 13 horas. Por isso, então, interdição total da via, informando a Sanioro. 9 horas, 14 minutos na província. Essa é nossa...

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0: família, pelos amigos, pela saúde de cada um de vocês aqui nessa noite.
1: Obrigado, Deus.
0: Obrigado.
2: 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Na província, 9 horas 29 minutos.
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4: Paris, 15 de maio de 2026. Essas são as principais notícias desta sexta-feira. Encerrada a cúpula bilateral entre China e Estados Unidos em Pequim, o presidente americano Donald Trump retorna a Washington, anunciando ter obtido acordos fantásticos, como uma promessa da China de compra de 200 aviões da Boeing e uma oferta de ajuda do presidente chinês Xi Jinping para desbloquear o Estreito de Hormuz. Segundo Trump, o líder chinês também afirmou que não enviará equipamento militar ao Irã. Xi Jinping não reagiu até o momento às declarações do presidente americano, mas em comunicado, o Ministério das Relações Exteriores da China afirmou que a guerra contra o Irã nunca deveria ter ocorrido e não tem nenhuma razão para continuar. Pequim exige também um cessar-fogo duradouro e a reabertura do Estreito de Hormuz o mais rápido possível. O exército israelense pediu hoje que moradores de 5 vilarejos no sul do Líbano deixassem suas casas e logo depois anunciou estar atacando alvos do grupo Hezbollah na cidade de Tir. Em Washington, tem início hoje o segundo dia de uma terceira rodada de negociações de paz entre representantes israelenses e libaneses. Segundo um funcionário do Departamento de Estado americano, o primeiro dia de conversas foi positivo. Apesar de um cessar-fogo em vigor desde 17 de abril, Israel continua a atacar o Líbano, o que resultou na morte de mais de 400 pessoas em quase um mês. Kiev observa um dia de luto após o bombardeio russo massivo que atingiu a capital ucraniana na madrugada de quinta, considerado um dos mais intensos desde o início da guerra. Ao menos 24 pessoas morreram, entre elas 3 crianças e quase 50 ficaram feridas, segundo um novo balanço dos serviços de resgate. Do lado russo, um ataque de drones ucranianos deixou 4 mortos e ao menos 12 feridos na cidade de Ryazan, a sudeste de Moscou. O exército russo também indicou que Moscou e Kiev trocaram nessa sexta 205 prisioneiros de guerra de cada lado, uma iniciativa negociada e anunciada pelo presidente americano Donald Trump na semana passada. 6 passageiros do MV Ondios, navio de cruzeiro onde foi detectado o foco de antivírus, aterrissaram hoje em uma base militar no oeste da Austrália, onde devem ser colocados em quarentena. Todos eles já testaram negativo à doença e voltarão a ser examinados hoje, afirmou o ministro australiano da Saúde, Mark Butler. Rádio França Internacional, em parceria com a agência Rádio Web, de Paris, Daniela Franco.
5: Um laboratório foi condenado a pagar indenização por erro no resultado de exame de sangue de um recém-nascido, que levou o bebê à internação e à realização de procedimentos invasivos sem necessidade. A família da criança será indenizada por danos morais em R$16 mil. Segundo o relato dos pais, o laboratório diagnosticou níveis altos de bilirrubina, o que indicaria icterícia, problemas graves no fígado e risco de dano cerebral. Ao ser internado, no entanto, novo exame de sangue constatou níveis normais. Por conta do abalo emocional sofrido pelo erro no diagnóstico, os pais da criança ingressaram com a ação na justiça. Em primeira instância, a indenização ficou definida em R$4 mil para cada membro da família. As duas partes recorreram. O Laboratório de Análises Clínicas afirmou que atuou com boa fé e relatou que houve uma troca do kit de exame e argumentou ainda que não haveria prova de dano moral sofrido pelo recém-nascido e que o abalo não pode ser presumido. A decisão do Tribunal de Justiça de Minas Gerais reformou parcialmente a sentença da comarca de Muriaé, na Zona da Mata, e aumentou o valor da indenização. O magistrado relator do caso entendeu que a ausência de compreensão pelo recém-nascido não afasta a caracterização do dano moral conforme entendimento do Superior Tribunal de Justiça. Do Tribunal de Justiça de Minas Gerais, Sandra Pedrosa.
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2: Legal, na Província FM, 9 horas 38 minutos, seguindo com o nosso Manhã de Sucessos desta sexta-feira. Vamos fazer o seguinte... Vamos com as vagas de emprego disponíveis no Cine, né? Segundas, quartas e sextas, a província divulga as vagas do Cine de Ouro Preto para você. E aberto no Cine, uma, duas, três, quatro, cinco, seis, sete. Sete vagas de vendedor, entre vendedor interno e externo. Algumas sem experiência, outras pedem referência. Nove vagas de trabalhador volante da agricultura, Cachoeira do Campo, distritos próximos, uma de técnico em instrumentação, uma de técnica em manutenção eletrônica, duas de atendente lanchonete, artista sanduíche, trabalhar duas por 36 sem experiência, 10 vagas de servente de obra sem experiência, ainda uma vaga de serralheiro, Cachoeira, uma vaga de secretário bilíngue, executivo, inglês fluente. Uma vaga de salva-vidas sem experiência, obrigatório ser credenciado. Uma vaga de repositor de mercadorias, trabalhar na região de Ouro Preto com os clientes da empresa. Mais duas de repositor de mercadorias, Cachoeira, sem experiência. Uma de promotor de vendas, obrigatório habilitação A e moto própria. Outra de promotor de vendas. Uma vaga de polidor de pedra sem experiência, exclusivo para Cachoeira. Uma vaga de nutricionista no Cine de Ouro Preto. 5 vagas de motorista de ônibus urbano sem experiência. 2 vagas de mensageiro. Uma vaga de mecânico eletricista diesel. Outra de mecânico diesel, alojamento. E ainda uma de mecânico de manutenção de caminhão a diesel. Uma vaga de leiturista motociclista sem experiência. 2 vagas de gerente vendas. Uma vaga de gerente marketing vendas. 2 vagas de garçom horário noturno. No Cine de Ouro Preto, uma vaga de encarregado de obra, sem experiência. 2 vagas de cozinheiro de restaurante, uma pede referência. Uma vaga de costureira em geral, um pede referência, trabalhar em Mariana. Uma vaga de cortador de pedra, sem experiência.

0: limpeza. Moradores de Cachoeira sem experiência, mais uma de auxiliar de limpeza temporário, 30 dias, mais 5 vagas de auxiliar de limpeza sem experiência, higienização hospitalar. Ainda uma de auxiliar de limpeza sem experiência, Cachoeira e distritos próximos. 2 vagas de auxiliar de lavanderia sem experiência. Ainda 4 vagas de auxiliar de cozinha. Uma vaga de auxiliar de barman sem experiência noturno. Uma de auxiliar administrativo sem experiência, ainda 2 de atendente padaria sem experiência, 2 de atendente lanchonete Cachoeira sem experiência, também no Cine de Ouro Preto, uma vaga de armador de ferragens na construção civil, pede referência, uma de ajudante serralheiro sem experiência, Cachoeira, 12 vagas de ajudante de obras. Uma vaga de ajudante motorista sem experiência, entrega de gás. Uma de ajudante de cozinha sem experiência. 10 vagas de vigilante patrimonial intermitente sem experiência. Ainda 15 vagas, essa aqui do supermercado, né? Mas 15 vagas sem experiência. É importante você fazer o seu cadastro pelo aplicativo, site ou presencialmente para que você possa ser direcionado corretamente uma vaga de acordo com o seu currículo. Deus abençoe que você consiga um bom emprego na província. 9:42, lembrando. As segundas, quartas e sextas, a província divulga as vagas de emprego para você. Vamos fazer o seguinte, atender o pedido da Márcia, na Chico Reinaldo da Cruz, fã ligada, participando, interagindo sempre, né, Márcia? Um abraço para você, a família, a todos aí no Alto da Cruz, ela desejando a todos uma ótima sexta-feira, um bom fim de semana. Pediu Maiara e Maraíza, canto com Nayara Azevedo, aqui no Manhã de Sucessos.
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0: Aí, Mano Batista, Viola Caboclo, aqui no Manhã de Sucessos, 9 horas 49 minutos. Vamos seguindo atendendo o pedido musical da Ana Emília Nas Dores, ouvindo, curtindo aqui a nossa programação, né, Ana Emília? Um abraço pra você, pra mãe Sônia, todos aí nas dores, a gente agradece pela audiência e interação. Ela diz: bom dia, Isaías. Eu gostaria de ouvir Pablo, Fátima Leão, Pecado de Amor. Vamos ouvir aqui no Manhã de Sucessos.
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1: 10:01 no Pilar e a hora. Na província, 10:01.
2: A zebra passeou na quinta-feira de Copa do Brasil e a Chapecoense está nas oitavas de final da competição, eliminando o Botafogo, que tinha a vantagem, mas perdeu na Arena Condá pelo placar de 2-0 e deu adeus à competição. Lateral esquerdo, Alex Telles, desabafou após a partida e admitiu um jogo ruim.
3: Eu acho que a gente não começou jogando bem, a gente não controlou o jogo. Eu acredito que a gente deu o primeiro tempo para a Chapecoense jogar. Começamos muito lento o jogo e quando a gente tentou recuperar já estava tarde. A gente começa a ir para cima, começa a deixar espaços na defesa porque a gente precisa empatar o jogo, virar, enfim. Complicado. A culpa é nossa, dos jogadores. Nós tínhamos a obrigação de passar. A Chapecoense fez o jogo que fez, lutou, encarou o jogo da forma que tinha que encarar e a gente, na minha visão, a gente deu o primeiro tempo para a Chapecoense inteira, depois ficou difícil. Então, pedir desculpa ao nosso torcedor, isso não tem que ser a nossa imagem, não tem outra coisa a fazer a não ser trabalhar, tem brasileira, tem sul-americana, mas hoje a gente sai muito frustrado aqui, porque esse não é o nosso nível.
2: Quem perdeu por 2-0 também foi o Flamengo jogando no Barradão diante do Vitória. O detalhe é que no Rio de Janeiro tinha vencido por 2-1 e acabou derrotado no Barradão, dando adeus à Copa do Brasil. O Vitória embolsa 3 milhões de reais com essa classificação para as oitavas de final. O Corinthians fez o dever de casa, venceu por 1-0 o Barra de Santa Catarina. O Yuri Alberto marcou um gol no fim do jogo, mas suficiente para seguir a equipe de Fernando Diniz na competição. Outros classificados desta quinta-feira: o Atlético Paranaense bateu nos pênaltis o Goianiense, depois do 0-0 no placar normal, 4-1 nas penalidades. O Grêmio também não teve dificuldades, venceu os dois jogos diante do Confiança, desta vez em Sergipe, 3-0 para a equipe gaúcha. O Fortaleza não saiu do 0-0 com o CRB, mas como venceu no Castelão na ida por 2-1, segue também vivo na Copa do Brasil. Portanto, agora é aguardar o sorteio que a CBF vai marcar no Rio de Janeiro para definir os confrontos e também as datas das oitavas de final. Agência Rádio Web com informações da Copa do Brasil, Daniela Esperon.
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5: Isso aí, na Província FM, 10 horas 7 minutos. Vamos seguindo com Manhã de Sucessos desta sexta-feira. Bom, e aí o bonde do forró será a atração principal na festa de Santa Rita de Ouro Preto, hein? Entre a fé, a tradição e a música, o distrito de Santa Rita de Ouro Preto se prepara para viver mais uma edição da tradicional festa de Santa Rita, né? Uma das celebrações mais marcantes do calendário cultural e religioso de Ouro Preto. Realizada anualmente no mês de maio, a festividade é dedicada à festa de Santa Rita de Cássia e reúne moradores, visitantes, famílias em uma programação que mistura devoção religiosa, cultura popular e shows musicais. Então, conhecido pela forte tradição ligada à Pedra Sabão e pela devoção a Santa Rita, o distrito mantém viva a celebração, né, que atravessa gerações e movimenta a comunidade local. Além das programações religiosas, como novenas, missas solenes, procissões e a tradicional bênção das rosas, a festa também contará com atrações musicais gratuitas no ginásio José Gomes, conhecido como Gonzagão. E aí, a programação cultural da festa de Santa Rita na sexta-feira, 22 de maio, às 22 horas, tem Bonde do Forró. No sábado, no dia 23, tem Rick e Ricardo, e às 22, né? E às 23h30 do sábado tem Home Live. Assim, a festa busca aí fortalecer as tradições culturais e religiosas do distrito. Além de contar com barraquinhas, comidas típicas, programação religiosa e atrações musicais, a expectativa é de grande movimentação no distrito durante o evento. Então, a festa de Santa Rita, na sexta-feira, 22 de maio, às 22 horas, tem Bonde do Forró no Gonzagão, né? No ginásio José Gomes, o Gonzagão. Abraço, alô a todos nos distritos. Falando da festa de Santa Rita, no Central Província, no Instagram, @centralprovincia, dizendo para você que também será feita aí a transmissão da missa lá na festa de Santa Rita de Ouro Preto. Fique ligado, acessa lá e segue @centralprovincia no Instagram. No YouTube, Central Província. Também é transmitido no YouTube, Central Província. E tem o portal www.centralprovincia.com. 10 horas, 10 minutos na Província FM. 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

0: na província, 10 horas 19 minutos.
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0: Agora, na província, 10 horas 29 minutos.
1: A Câmara dos Deputados começou a discutir a ampliação do limite de faturamento do microempreendedor individual, o MEI. Essa proposta já foi aprovada pelo Senado e aumenta o teto anual dos atuais R$ 81 mil para R$ 130 mil e também permite a contratação de até 2 funcionários por cada MEI. Esse texto está sendo analisado por uma comissão especial já instalada na Câmara. E o relator da proposta, deputado Jorge Goetem, quer ampliar o alcance dessa medida. O parlamentar defende que, além do reajuste para o MEI, a ideia é atualizar também os limites de faturamento de todas as empresas enquadradas no Simples Nacional, com base na inflação acumulada nos últimos anos.
2: Nós temos que impulsionar os negócios, dar condições do MEI crescer, como você falava antes, Anne, criar uma rampa para que o MEI daqui um pouco possa ser micro, para que o micro possa ser uma pequena empresa, para que a pequena empresa queira ir para o lucro presumido ou para o lucro real, para ela crescer.
1: Pelos números em discussão na comissão, o teto do MEI pode chegar a R$ 144 mil por ano. Já o limite das microempresas subiria de 360 para R$ 869 mil. No caso das empresas de pequeno porte, o teto passaria de R$ 4.800.000 reais para R$ 8.600.000 reais anuais. Outra proposta do relator é criar uma regra de reajuste automático pela inflação para evitar novas defasagens nos próximos anos. Depois da votação na comissão especial, o texto vai para o plenário da Câmara. Agência Rádio Web, de Brasília, Yuri Hudson. O senador Flávio Bolsonaro admitiu ter mantido relação com o banqueiro Daniel Vorcaro, dono do Banco Master, investigado por suspeitas de fraudes financeiras e lavagem de dinheiro. Em entrevista à Globo News, a primeira após a repercussão do escândalo, Flávio confirmou que Vorcaro investiu recursos na produção do filme Dark Horse, obra sobre a trajetória do ex-presidente Jair Bolsonaro. Segundo o senador, os valores não foram destinados ao deputado licenciado Eduardo Bolsonaro, que vive nos Estados Unidos, mas sim a um fundo criado exclusivamente para financiar a produção cinematográfica. Flávio afirmou ainda que o projeto começou após dificuldades para captar investidores no Brasil e disse que a intenção era produzir uma homenagem ao pai sem uso de recursos públicos. Na entrevista, o senador Flávio Bolsonaro, pré-candidato do PL à presidência da República, afirmou que manteve apenas uma relação contratual com Daniel Vorcaro.
3: Porque ele bota o dinheiro, não fez doação, não está me fazendo favor. Eu, como senador da República, na oposição do governo, não era mais o presidente Bolsonaro. Eu não tinha absolutamente nada a oferecer em troca para ele, como tem a oferecer os integrantes do governo Lula. Tá? Então foi uma relação completamente contratual. Ele bota um dinheiro com a expectativa de receber um percentual em cima do lucro desse filme, que vai ser um filme com uma grande bilheteria, um filme que está maravilhoso. Então não queiram me misturar, porque é por isso que eu estou pedindo a todo momento essa CPI do Banco Master, mais do que nunca ela é necessária.
1: Segundo Flávio Bolsonaro, os recursos de Daniel Vorcaro passaram por um fundo nos Estados Unidos, administrado pelo advogado Paulo Calisto, que também atua na defesa migratória de Eduardo Bolsonaro. O senador negou irregularidades e afirmou que todo o dinheiro foi utilizado para a produção do filme. Segundo ele, a relação mantida com Daniel Vorcaro era monotemática e tratava apenas do filme em homenagem ao pai. Flávio também admitiu que mentiu ao negar publicamente contato com o banqueiro. Disse que omitiu a relação por causa de cláusulas confidenciais assinadas pelos investidores do projeto. O presidente da República, Luiz Inácio Lula da Silva, comentou o caso nesta quinta-feira e afirmou que o episódio deve ser tratado pela polícia.
4: Eu não vou comentar o caso de polícia, não é meu? Eu não sou policial, eu não sou procurador-geral. O caso dele é de polícia. Meu caso é tratado do povo brasileiro, é tratado da Petrobras, tratado do emprego.
1: De acordo com reportagens publicadas nesta semana, Daniel Vorcaro teria negociado um aporte milionário para a produção do filme, mais de 130 milhões. O banqueiro chegou a transferir mais de 60 milhões para a produção do vídeo em homenagem a Jair Bolsonaro. Vorcaro está preso preventivamente e é alvo de investigações da Polícia Federal. Agência Rádio Web, de Brasília, Yuri Hudson.
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18: A Meta lançou o Instants, um novo aplicativo independente do Instagram para o compartilhamento de fotos temporárias, em uma tentativa de rivalizar com o Snapchat. A proposta do Instants é apostar em uma experiência mais espontânea, o que lembra bastante o aplicativo Be Real. Assim que o usuário abre o aplicativo, ele já é levado para a câmera, eliminando feed e ferramentas avançadas de edição. O foco é incentivar o compartilhamento imediato de momentos do dia a dia, sem o uso de filtros ou produção.
0: Legal, na Província FM, 10h40, em seu Manhã de Sucessos comigo, Isaías Brandino. Vamos seguindo, lembrando, né, sempre que a partir das 11, Jovem Guarda e MPB. Ao meio-dia tem momento de oração, uma programação variada no seu horário do almoço. Daqui a pouquinho tem o informativo Nossa Câmara. Vamos fazer o seguinte, trazer os destaques dos jornais, está lá no O Liberal. Rodinhas em ação, moradora de Cachoeira do Campo faz vaquinha para comprar nova cadeira motorizada. Vice-presidente da OAB Minas participa de gabinete itinerante em Ouro Preto. Itacolomi, de rigor colonial a redescoberta histórica no coração de das Minas do Ouro. Entidades iniciam construção coletiva do Natal 2026 para impulsionar economia e turismo em Ouro Preto. Especialista alerta para riscos patrimoniais em imóveis irregulares na região dos encontros.

instituições de justiça brasileiras e oferece nova oportunidade para indenização. Museu Bullier abre festividades juninas em Ouro Preto com quinta edição do Arraial do Bullier. BNDES detalha fundo Rio Doce e houve comunidades atingidas durante evento em Mariana. E também alguns dos destaques do Diário de ouropreto.com.br. Na Província FM, 10 horas 42 minutos.

0: York, me espera aqui na província, por aqui, 10 horas 46 minutos, confirmando, 10h46, vamos passando pelo nosso zap, tá interagindo, São Antônio, eu venço na Padre Rolino, São Cristóvão, ô São Antônio, bom dia.
1: Bom dia, aí, é a Antônio, eu aqui novamente, meu filho. Vamos terminar a semana com Deus aqui junto, né? Porque hoje é sexta-feira, é o último dia da semana mesmo. Eu queria pedir você tocar a banda, hein? Deus te proteja de mim, tá? Eu quero oferecer para todos meus amigos aí, todas as pessoas românticas que gostam de tudo que fala de amor, tá? É uma música romântica e eu gosto muito.

0: oferecer Maria Auxiliadora, da Rua Ganeiro, meus amigos São Cristóvão. E vocês também, um bom fim de semana, muita saúde, muita paz. Tudo de bom aconteça em nossas vidas. Obrigado.
1: A gente que agradece, Antônio, pela audiência, pela participação e interação de sempre. Um alô, abraço a todos no São Cristóvão, curtindo aqui a Província FM. Lembrando que daqui a pouco, na volta do intervalo, Jovem Guarda e MPB, agora é Vando, Deus te proteja de mim.

0: Pois bem, tá chovendo aqui na Província FM, por aqui, 10h50. Seguindo com pedidos musicais, primeiro nós vamos atender o pedido musical da Jéssica, no centro, ligado e curtindo aqui a nossa programação. Ela disse: aí, estou a fim de ouvir Raul Seixas, Eu Nasci Há 10 Mil Anos Atrás. Então tá certo, viu, Jéssica? Um abraço, um bom trabalho para você, um bom fim de semana. Alô a todos aí no centro. E depois o pedido musical da Jéssica, do Raul Seixas, tem Charlie Brown, que é o pedido musical do Luiz Henrique, no São Cristóvão. Também curtindo aqui a nossa programação, né, Luiz? Ótima sexta-feira, um grande abraço. Ele pediu Eu Vim de Santos, a música aí do Charlie Brown aqui na Província, o som de todas as tribos. Um abraço então pra Jéssica, pro Luiz Henrique. Ah, falando São Cristóvão, deixa eu mandar um abraço aqui também pra Mara, lá no São Cristóvão, sempre ligado e curtindo, né, Mara? Um grande abraço. Vamos de música, 10h51.
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1: 11:01.
2: O índice de confiança do empresário industrial, o ICEI, voltou a subir em maio. O indicador avançou 2 pontos e chegou a 47,2 pontos, segundo o levantamento divulgado pela Confederação Nacional da Indústria. Esse avanço interrompe uma sequência de 3 quedas seguidas, mas ainda sem força suficiente para apontar uma virada consistente no sentimento dos empresários, de acordo com o gerente de análise econômica da CNI, Marcelo Azevedo.
3: O índice de confiança do empresário industrial, ele aumentou na passagem de abril para maio, uma alta considerável em um mês apenas, mas o índice continua abaixo de 50 pontos, ainda mostra falta de confiança do empresário, uma falta de confiança que completa agora 17 meses.
2: Marcelo Azevedo explica que a alta observada no ICEI é resultado da melhora dos 2 componentes do índice.
3: Quando se fala de condições atuais, tanto a avaliação com relação à empresa como aquela com relação à economia brasileira, elas melhoraram, mas ainda estão no campo negativo. Falando de expectativas, as expectativas com relação à economia brasileira se tornaram menos negativas, já as expectativas com relação à própria empresa elas se tornaram mais positivas.
2: Mesmo com a leve melhora, o cenário ainda é de cautela no setor industrial, que segue monitorando os próximos meses para entender se esse movimento de recuperação da confiança vai se sustentar ou se trata apenas de uma oscilação pontual. Agência Rádio Web, produção e reportagem, Valquíria Rios.
4: O sonho de todo empreendedor é ver o próprio negócio prosperar. Porém, uma ideia, um produto e um projeto saindo do papel nem sempre significam liberdade imediata ou sucesso garantido. Na prática, cumprir prazos, fechar fornecedores, lidar com burocracias e ter controle sobre os gastos podem assustar empreendedores. Faturamento rápido ou investimento alto são algumas das crenças limitantes do empreendedor iniciante. Porém, a falta de gestão financeira é o que pode limitar o crescimento do pequeno negócio, avalia José Adriano Vendemiati, diretor de marketing de produto na OMIE, líder em sistema de gestão para pequenos e médios negócios.
5: Os empreendedores, né, pensam que vender muito significa ganhar dinheiro. Não é bem verdade, né? Muitas empresas vendem bem, mas elas não sabem exatamente qual é a margem de lucro que elas têm por produto ou por serviço. Também não sabe quanto que tem para receber, quanto que tem para pagar, se aquela venda, ela de fato deu lucro ou não.
4: Áreas como vendas, estoque, finanças e conformidade fiscal exigem sincronização em tempo real. O especialista aponta ainda que tentar fazer tudo sozinho e evitar a tecnologia no início do próprio negócio são erros bastante comuns.
5: Próximo mito, eu diria que muitas empresas falam, putz, tecnologia é um negócio caro, é um negócio complicado e não é para empresa pequenininha. Na verdade, não. Né? Hoje, com sistemas em nuvem, isso tudo está muito mais fácil. Né? E tem muito sistema acessível, pensado para o pequeno, pensado de forma simples, pensado para ser intuitivo, né? E isso é muito útil para registrar todas as rotinas.
4: Ainda segundo o especialista, sistema de gestão e automação protegem o próprio negócio e ampliam as chances de crescimento 50% mais rápido. Adotar a tecnologia aos poucos, começando por ferramentas e presença digital, também aumentam a eficiência no atendimento ao cliente e garantem organização. Mais informações sobre gestão eficiente para a sua empresa, acesse omie.com.br. Agência Rádio Web, produção e reportagem, Karina Chagas.
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3: Vamos, que sempre tem novidades, orientações e dicas para você na nossa programação. Claro, para cuidar do seu pet. E aí, o pet pode tomar água de coco? O que pode ou o que não pode na hora de refrescar o seu cãozinho? Vamos lá, vamos falar do que pode. Pode oferecer a água de coco uma vez por semana. Pode também oferecer gelo de água de coco. E sempre a água de coco da fruta, tá bom, gente? Evita aquela de cachorro. Evita. Agora, o que não pode? Quando o cachorro estiver com diarreia, não ofereça água de coco. Também deixar disponível por longos períodos ali durante o dia, aquela água esquenta, esfria, enfim, não deixar por longos períodos. Também não se deve substituir a água mineral como hidratação rotineira. Substituir a água mineral pela água de coco todo dia, o dia inteiro, nananina não. E oferecer água de caixinha devido aos conservantes. Lembra que eu falei? Oferecer sempre a natural, do coco mesmo, viu, gente? As caixinhas têm um monte de produtos para conservar dias e dias nas prateleiras e que podem fazer mal pro seu cãozinho. Beleza? Cuide bem do seu pet nesse calorão. A água de coco é uma ótima opção nos dias quentes e após atividades físicas. Beijo, gente. Tchau, tchau.
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4: Ei, na Província FM, 11 horas 10 minutos, são 11:10, vamos seguindo como em todas as manhãs de Jovem Guarda e MPB. Daqui a pouquinho tem o informativo Nossa Câmara, mas agora por aqui tem Zé Geraldo, 11:10.

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1: Padaria da Estação e a hora, na província, 11 horas 28 minutos. Vamos com o informativo Nossa Câmara, com a Cibele Murta. Cibele, bom dia.
2: Olá, bom dia para você e bom dia para você também, ouvinte. Receba o nosso forte abraço. É um prazer ter a sua companhia nessa sexta-feira, dia 15 de maio. Está no ar o informativo Nossa Câmara. O vereador Naécio Ferreira solicita a realização de uma audiência pública para discutir os impactos provocados pelo intenso tráfego de veículos pesados no distrito de Engenheiro Corrêa. Abalos nas estruturas de residências, riscos à saúde de pedestres, comprometimento ao direito de ir e vir, além de dispersão de partículas de minério que afetam diretamente o cotidiano da comunidade. Temas que exigem atenção, diálogo e soluções concretas. Com a proposta dessa audiência pública, o vereador Naécio Ferreira busca reunir poder público, órgãos competentes, empresas e comunidades para debater medidas que possam minimizar esses impactos, ampliar a segurança da população e preservar a qualidade de vida dos moradores de Engenheiro Corrêa.
3: Quanto majoritário do distrito de Engenheiro Corrêa, venho requerer nessa noite de terça-feira, 5 de maio, audiência pública a ser realizada no referido distrito a pedido da Associação de Moradores, na pessoa do Fabrício e todos os demais munícipes. Engenheiro Corrêa vem sofrendo impactos diretos e indiretos com um grande tráfego de veículos pesados e demais veículos. Como é um distrito ainda muito antigo, as estruturas das residências têm sido extremamente comprometidas, a segurança de ir e vir dos transeúntes também estão prejudicados. É um grande movimento de particulados, de poeira, vindos da mineração. Enfim, a situação do cotidiano não está satisfatória e os moradores manifestam veementemente para que haja um equilíbrio entre a necessidade desses veículos passarem nesse distrito e, ao mesmo tempo, a gente procurar saídas inteligentes e funcionais, medidas de médio e longo prazos, ações pautadas na perspectiva paliativa e também em perspectivas estruturais, como no futuro uma alça, desviando o trânsito pesado de veículos para fora do distrito de Engenheiro Corrêa, para não atrapalhar o fazer cotidiano de cada um dos moradores.
2: Nesta última terça-feira, durante o uso da tribuna da Câmara Municipal, representantes da Associação de Moradores do Morro Santana estiveram na Casa Legislativa para apresentar demandas importantes relacionadas à Escola Municipal Juventina Drummond. Entre os principais pontos levantados estão a falta de professores de português, matemática e história. Segundo José Efigênio Corrêa, pai de aluno e representante da comunidade, essa é uma das demandas mais importantes para os moradores e para as famílias que acompanham de perto a realidade da escola neste momento.
4: Então, na questão da escola, na questão da educação, nós estamos aqui reivindicando, né, a melhoria, né, nas instalações da escola, na questões dos utensílios, equipamentos dentro da cozinha da escola. Estamos também reivindicando essa questão da placa de obras, que realmente não tem informações de prazo, qual que é o custo da obra. Na questão também da cirandinha, essa questão de cobertura, de uma rota de fuga. Então, a associação comunitária, os demais representantes da nossa comunidade, temos, né, lá na associação hoje, que nem o vídeo que vazou aí, que ficou muita evidência do Marquinho Serralheiro, que os pais também estão aqui apoiando. E através desse vídeo, nós ficamos sabendo aqui agora também na casa que outras comunidades também estão passando o mesmo problema. Então, quer dizer, a gente estava achando que poderia ser um problema só da nossa comunidade, mas está sendo um problema da nossa Ouro Preto toda. Então, como que nossa Ouro Preto, patrimônio mundial da humanidade, na questão da cultura, da educação, da arte, vai ficar sem o princípio básico dos ensinamentos, professores faltando na matérias específicas que foram citadas, português, matemática, até mesmo história. Então, nós somos uma história muito grande. Pessoas que precisam precisamos das ajudas também aqui da casa, que é através das reuniões, das participações nossas, para a nossa comunidade colher esses frutos. E foi muito bem falado aqui também agora em relação da secretaria, né? Dos representantes da Secretaria de Educação e da Secretaria de Obras, que são comissões que trabalham junto, para a gente também, como associação comunitária, ter essa resposta para não ficar assim: ah, depende de tal comissão, depende de tal secretaria, para não ficar este impasse, que aí a comunidade também vai ficar mais unida e vai saber que está tendo um resguardo, que está sendo bem representada. Então, precisamos, né? E queremos que os vereadores façam aquilo que realmente nós colocamos eles para fazer aqui no poder público, de fiscalizar essas obras e dar nós as nossas respostas, que a nossa comunidade e as demais comunidades ouro-bretanas estão precisando neste momento.
2: A presidente da associação, Michele Júlia, destacou informativo nossa Câmara os principais pontos de atenção apresentados pela comunidade. Além da falta de professores, já mencionada anteriormente, Michele Júlia também pontuou questões relacionadas à estrutura da escola e da creche, às condições de trabalho das profissionais responsáveis pela alimentação escolar, que hoje enfrentam desafios ligados à segurança e ao suporte de pessoal, ao reforço na segurança das unidades de ensino e ao desejo da comunidade de acompanhar mais de perto o andamento das obras. Demandas que refletem um compromisso da comunidade com o ambiente escolar mais seguro, estruturado e preparado para atender alunos, profissionais e familiares.
5: Usamos hoje a tribuna na Câmara Municipal de Ouro Preto para falarmos sobre a escola Juventina Drummond e a Ciranda Cirandinha. Nossos pedidos foram de cozinha segura, adequação das instalações de gás para garantir a segurança das merendeiras e qualidade na alimentação das nossas crianças. Professores em sala de aula, apoio na contratação de professores do primeiro ano, sétima série e o nono ano. Equipe completa, reforço no quadro de funcionários de apoio, que são essenciais para o dia a dia da escola. Laboratórios ativos, ajuda para ativação dos laboratórios de informática. Nossos alunos precisam dessa ferramenta para o futuro. Acompanhar as obras, gostaríamos de receber informações sobre as obras em andamento. Podemos acompanhar e celebrar cada melhoria junto com a comunidade. Segurança, a escola Cirandinha não tem rota de fuga, impossibilitando a saída emergencial. Contamos com o apoio da Casa Legislativa para, de mãos dadas, construirmos uma educação cada vez mais forte e segura para as nossas crianças. Agradeço também a parceria do vereador Curuzu, que tem sido de grande valia.
2: Diante das demandas apresentadas pela comunidade, os vereadores da Casa Legislativa colocaram seus mandatos à disposição da Associação de Moradores do Morro Santana. Ainda durante a sessão, o presidente da Casa, Vanduir Silva, anunciou a atuação imediata das comissões de educação e de obras, que irão acompanhar a contratação de professores, além do andamento e agilidade das obras da unidade de ensino. E ficamos por aqui com mais uma edição do Informativo Nossa Câmara. Para acompanhar a reunião na íntegra, acesse o canal da Câmara no YouTube. Para mais informações sobre as atividades legislativas, acesse o site cmop.mg.gov.br. Da Casa das Leis de Ouro Preto, repórter Sibeli Murta.
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1: Na Província, 11 horas 40 minutos.

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0: Na província FM, 11 horas 48 minutos.
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1: Pois bem, 11 horas 54 minutos na Província FM. Estamos chegando na reta final aqui do nosso Manhã de Sucessos. E a Fátima Jorge do São Cristóvão hoje está abraçando e parabenizando pelo aniversário. Cadê aqui na tela? Está abraçando e parabenizando pelo aniversário o professor José Ananias, a professora Adriana Casimira e a Jane Ferreira, que é apoio na banda do Rosário. Parabéns. Ah, Jane, parabéns, felicidade, muitos anos de vida e saúde. É o que deseja a Fátima Jorge do São Cristóvão e toda a equipe aqui da província. Estendendo a todos os aniversariantes do dia, parabéns. Estamos chegando no fim do nosso Manhã de Sucessos desta sexta-feira. Na sequência, momento de oração, uma programação variada no seu horário do almoço, uma da tarde, Christian Ferreira com Pop Show. Eu, Isaías Brandino, vou ficando por aqui e aproveito para avisar também que na próxima semana, alguns dias de folga, eu volto no dia 1º, tá certo? 1º de junho. Então vamos tirar aí alguns dias de folga e no dia 1º eu volto aqui pro nosso Manhã de Sucesso, tá certo? Avisando a todos aí. Um grande abraço, um bom fim de semana. Se beber não dirija, não faça de sua alegria uma tristeza. Tchau, tchau. Fui.
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1: Em nome do Pai, do Filho e do Espírito Santo. Amém. O anjo do Senhor anunciou a Maria e ela concebeu do Espírito Santo. Ave Maria, cheia de graça, o Senhor é convosco. Bendita sois vós entre as mulheres e bendito é o fruto do vosso ventre, Jesus. Santa Maria, Mãe de Deus, rogai por nós, pecadores, agora e na hora da nossa morte. Amém. Eis aqui a serva do Senhor. Faça-se em mim segundo a vossa palavra. Ave Maria, cheia de graça, o Senhor é convosco. Bendita sois vós entre as mulheres e bendito é o fruto do vosso ventre, Jesus. Santa Maria, Mãe de Deus, rogai por nós, pecadores, agora e na hora da nossa morte. Amém. E o Verbo de Deus se fez carne e habitou entre nós. Ave Maria, cheia de graça, o Senhor é convosco. Bendita sois vós entre as mulheres e bendito é o fruto do vosso ventre, Jesus. Santa Maria, Mãe de Deus, rogai por nós, pecadores, agora e na hora da nossa morte. Amém. Rogai por nós, Santa Mãe de Deus, para que sejamos dignos das promessas de Cristo. Oremos. Infundi, Senhor, em nossos corações a vossa graça. Nós vos suplicamos, a fim de que, conhecendo pela embaixada do anjo a encarnação de Jesus Cristo, vosso Filho, pelos merecimentos de sua paixão e morte na cruz, cheguemos à glória da ressurreição, pelo mesmo Cristo nosso Senhor. Amém. Glória ao Pai, ao Filho e ao Espírito Santo, como era no princípio, agora e sempre.

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1: 12 horas e 6 minutos.
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5: Vamos recordar Clássicos no Ar. 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
1: Aí, ela foi em Xerém. E daí rolou esse assunto. Santa Bárbara Xerém, uma brincadeira. E aconteceu isso, esse show. Aí eu comecei a mostrar as coisas que eu sabia. E ela falou, você vai cantar isso? Eu falei, não posso, Betânia. Você canta. Aí eu, e agora? O que eu faço? A mulher mandou, rapaz.
2: Eu mandei, eu
1: você fazer
2: não mandei nada. Não mandei nada, eu achei bonito essa, ele cantando. É, falei, canta pra todo mundo ouvir, que é lindo você cantando.
1: A outra, então, que me quebra mesmo. Como é expor do Caetano ontem.
2: Não, você canta lindo, não vem com onda, não. Concentre.
1: Paulo, quem teve essa coisa de famílias cantando, tocando, sabe o que é isso? Naquela mesa, ele sentava sempre e me dizia sempre, quer viver? Ó.

0: Hoje eu acertei. Nós estávamos muito nervosos, né? Mas hoje eu acertei. E vou entavar na outra, hein?
1: Muito bem, é a hora.
0: Ah, senhor Orlando, olha o que ela vai me fazer cantar.
1: Atenção, é poderosa. Olha como ele canta lindo.
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2: Meio-dia e 29. 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
3: Uma música minha, que aliás meu parceiro JB também. Vamos fazer o tomzinho para minha comadre, Elza Soares.

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1: 12:40.
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1: Meio-dia e 59.
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2: Para fortalecer a gestão turística em sítios do patrimônio mundial no Brasil, o Ministério do Turismo, em parceria com a Unesco, lançou um edital para contratação de consultoria especializada. A iniciativa visa qualificar gestores públicos, aprimorar o planejamento turístico e ampliar a sustentabilidade nesses territórios reconhecidos internacionalmente. Os sítios do patrimônio mundial são áreas reconhecidas pela Unesco por seu valor universal excepcional para a humanidade. Atualmente, o Brasil conta com 25 sítios inscritos nessa lista, entre eles centros históricos, como Ouro Preto e Brasília, patrimônios naturais, como o Parque Nacional do Iguaçu, além de sítios arqueológicos, como a Serra da Capivara. As propostas deverão ser enviadas até às 5 horas da tarde do dia 8 de junho de 2026, por meio da plataforma oficial de licitações da Unesco no endereço fornecedor.brasilia.unesco.org/process/4627. Da agência Rádio Gov em Brasília, Thaísa Vitória.
3: A proibição do uso da inteligência artificial nas eleições foi defendida nesta quinta-feira pelo presidente Lula. Durante evento em Camaçari, na região metropolitana de Salvador, na Bahia, o presidente afirmou que o eleitor vota em candidatos de verdade.
4: Eu estava na posse do presidente do Supremo Tribunal Eleitoral. E ele disse, eu vou proibir inteligência artificial 2 dias antes das eleições. E eu achei maravilhoso. Inteligência artificial é a maior evolução desse mundo digital. Ela ajuda muito. Mas na eleição, será que é necessário inteligência artificial? Na eleição, as pessoas têm que votar numa coisa verdadeira, de carne e osso. Pessoas não podem votar numa mentira.
3: A declaração foi feita durante a cerimônia de entrega de unidades habitacionais do programa Minha Casa Minha Vida. Ainda no evento, Lula comentou a divulgação de conversas entre o dono do Banco Master, Daniel Vorcaro, e o senador Flávio Bolsonaro. Segundo o presidente Lula, a mentira pode causar prejuízo.
4: Se tem uma coisa que um político tem que fazer é olhar nos olhos do povo e permitir que o povo olhe no olho dele para saber quem está mentindo. E vocês estão vendo na televisão, a verdade ela tarda, mas não falha. Minha mãe dizia, mentira tem perna curta. Ela pode causar prejuízo.
3: A fala do presidente Lula faz referência às revelações de que o senador Flávio Bolsonaro chegou a pedir mais de 100 milhões de reais ao ex-banqueiro para financiar a produção do filme Dark Horse, sobre o ex-presidente Jair Bolsonaro, pai do parlamentar. Após a divulgação das conversas, Flávio Bolsonaro confirmou ter conhecido Vorcaro em dezembro de 2024 e admitiu ter solicitado recursos para o filme. Daniel Vorcaro está preso em Brasília por suspeitas de fraudes envolvendo o Banco Master. Da Rádio Nacional em Brasília, Sayonara Moreno.
5: Começa nesta sexta-feira a inscrição de estudantes que não foram pré-selecionados na chamada única do FIES e que aguardavam na lista de espera. Podem se inscrever os candidatos que participaram de uma das edições do Enem a partir de 2010, que tenham média das notas das provas igual ou superior a 450 pontos e que não tenha zerado a redação. Além disso, a renda familiar mensal bruta por pessoa tem que ser de até 3 salários mínimos e condições de atingir a frequência mínima exigida para o primeiro semestre de 2026 no curso escolhido. O FIES concede financiamento a estudantes de cursos de graduação em instituições de educação superior privadas que aderirem ao programa e possuírem avaliação positiva no Sistema Nacional de Avaliação da Educação Superior. As inscrições são gratuitas e devem ser realizadas até o dia 29 de maio, exclusivamente pela internet, por meio da página do programa. Da Rádio Nacional em Brasília, Sâmia Mendes.
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5: Acontece neste sábado e domingo a prova de habilidades clínicas do Revalida, o Exame Nacional de Revalidação de Diplomas Médicos expedidos por instituição de educação superior estrangeira. Nessa segunda fase, os participantes realizam tarefas específicas das áreas determinadas, podendo incluir, por exemplo, interpretação de exames, demonstração de procedimentos médicos e aconselhamento a pacientes ou familiares. Apesar de não ser obrigatório, o INEP, que é o instituto responsável pela aplicação das provas, recomenda que o participante leve o cartão de confirmação de inscrição, que além do local de prova e número de inscrição, consta também se o participante contará com atendimento especializado ou terá tratamento por nome social. O médico deve obrigatoriamente portar o jaleco, de preferência na cor branca. O acesso aos locais de aplicação será liberado a partir das 11 horas para o primeiro período e a partir das 15 horas para o segundo. O fechamento dos portões acontece uma hora após a liberação do acesso. A aplicação do exame seguirá o horário oficial de Brasília. Da Rádio Nacional em Brasília, Sâmia Mendes.
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2: O presidente Lula visitou nesta quinta-feira a fábrica de fertilizantes da Bahia, localizada no município de Camaçari, que foi reinaugurada em janeiro deste ano. A planta é responsável pela produção de ureia e atende a 5% da demanda nacional de fertilizantes utilizados na agricultura. Atualmente, o Brasil importa cerca de 90% dos fertilizantes utilizados em suas lavouras, mas o governo federal aposta na expansão da produção nacional desses insumos agrícolas, como destacou o presidente Lula.
9: O Brasil é o segundo maior produtor de alimento, tem hora que é o terceiro, e o Brasil precisa de fertilizante. E o Brasil não pode ser importador de 90% do fertilizante que a nossa agricultura precisa. O Brasil precisa ser dono do seu nariz e produzir fertilizantes. E as pessoas não se dão conta do prejuízo da nação quando você deixa uma coisa como essa sem produzir, ou você deixa uma fábrica para construir, sabe? sabe, paralisada durante 15 ou 20 anos.
2: Segundo estimativas da Petrobras, para produzir todo o fertilizante nitrogenado que o país precisa, são necessários mais de 20 milhões de metros cúbicos de gás natural por dia. O gás natural é a principal matéria-prima na produção de fertilizantes como ureia e amônia, e a Petrobras quer destinar parte dessa produção de gás para promover a agricultura nacional, como destacou a presidente da estatal, Magda Chambriar.
10: Eu vendo gás, produzo gás junto com o petróleo, por que não dar um destino nobre em prol do desenvolvimento do país? Então é isso que nós estamos fazendo aqui, reabrindo, aumentando a produção de gás do Brasil, aumentando a produção de gás do pré-sal e produzindo energia, termoeletricidade e também fertilizantes.
2: Também presente no evento, o ministro da Agricultura, André de Paula, ressaltou que as guerras dos Estados Unidos e de Israel contra o Irã e entre Rússia e Ucrânia encareceram os preços e dificultaram a logística de importação de fertilizantes. Para ele, a ampliação da produção pela Petrobras, não só na Bahia, mas também em Sergipe e no Paraná, representa um novo momento para o agronegócio.
11: O que nós estamos fazendo aqui é virar uma chave, é retomar a nossa força, é fazer e construir e escrever a história no novo momento do agro. Minha gente, com essas plantas funcionando, nós vamos ter 35% da capacidade retomada de produzir.
2: A fábrica de fertilizantes da Bahia contou com investimento de 100 milhões de reais e tem capacidade de produção de 1.300 toneladas diárias de ureia. Da Rádio Nacional em Brasília, Daniela Longuinho.
12: O senador Flávio Bolsonaro admitiu ter mantido relação com o banqueiro Daniel Vorcaro, dono do Banco Master, investigado por suspeitas de fraudes financeiras e lavagem de dinheiro. Em entrevista à Globo News, a primeira após a repercussão do escândalo, Flávio confirmou que Vorcaro investiu recursos na produção do filme Dark Horse, obra sobre a trajetória do ex-presidente Jair Bolsonaro. Segundo o senador, os valores não foram destinados ao deputado licenciado Eduardo Bolsonaro, que vive nos Estados Unidos, mas sim a um fundo criado exclusivamente para financiar a produção cinematográfica. Flávio afirmou ainda que o projeto começou após dificuldades para captar investidores no Brasil e disse que a intenção era produzir uma homenagem ao pai sem uso de recursos públicos. Na entrevista, o senador Flávio Bolsonaro, pré-candidato do PL à presidência da República, afirmou que manteve apenas uma relação contratual com Daniel Vorcaro.
13: Porque ele bota um dinheiro, não fez doação, não está me fazendo favor. Eu, como senador da República, na oposição do governo, não era mais o presidente Bolsonaro. Eu não tinha absolutamente nada a oferecer em troca para ele, como tem a oferecer os integrantes do governo Lula. Tá? Então foi uma relação completamente contratual. Ele bota um dinheiro com a expectativa de receber um percentual em cima do lucro desse filme, que vai dar, vai ser um filme com uma grande bilheteria, o filme está maravilhoso. Então não queiram me misturar, porque é por isso que eu estou pedindo a todo momento essa CPI do Banco Master, mais do que nunca ela é necessária.
12: Segundo Flávio Bolsonaro, os recursos de Daniel Vorcaro passaram por um fundo nos Estados Unidos, administrado pelo advogado Paulo Calisto, que também atua na defesa migratória de Eduardo Bolsonaro. O senador negou irregularidades e afirmou que todo o dinheiro foi utilizado para a produção do filme. Segundo ele, a relação mantida com Daniel Vorcaro era monotemática e tratava apenas do filme em homenagem ao pai. Flávio também admitiu que mentiu ao negar publicamente contato com o banqueiro. Disse que omitiu a relação por causa de cláusulas confidenciais assinadas pelos investidores do projeto. O presidente da República, Luiz Inácio Lula da Silva, comentou o caso nesta quinta-feira e afirmou que o episódio deve ser tratado pela polícia.
14: Eu não vou comentar o caso de polícia, não é meu? Eu não sou policial, eu não sou procurador-geral. O caso dele é de polícia. Meu caso é tratado do povo brasileiro, é tratado da Petrobras, tratado do emprego.
12: De acordo com reportagens publicadas nesta semana, Daniel Vorcaro teria negociado um aporte milionário para a produção do filme, mais de 130 milhões. O banqueiro chegou a transferir mais de 60 milhões para a produção do vídeo em homenagem a Jair Bolsonaro. Vorcaro está preso preventivamente e é alvo de investigações da Polícia Federal. Agência Rádio Web de Brasília, Yuri Hudson.
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15: A zebra passeou na quinta-feira de Copa do Brasil e a Chapecoense está nas oitavas de final da competição, eliminando o Botafogo, que tinha a vantagem, mas perdeu na Arena Condá pelo placar de 2-0 e deu adeus à competição. O lateral esquerdo, Alex Telles, desabafou após a partida e admitiu um jogo ruim.
16: Eu acho que a gente não começou jogando bem, a gente não controlou o jogo. Eu acredito que a gente deu o primeiro tempo para a Chapecoense jogar. Começamos muito lento o jogo e quando a gente tentou recuperar já estava tarde. A gente começa a ir para cima, começa a deixar espaços na defesa porque a gente precisa empatar o jogo, virar, enfim. Complicado. A culpa é nossa, dos jogadores. Nós tínhamos a obrigação de passar. A Chapecoense fez o jogo que fez, lutou, encarou o jogo da forma que tinha que encarar e a gente, na minha visão, a gente deu o primeiro tempo para a Chapecoense inteira, depois ficou difícil. Então, pedir desculpa ao nosso torcedor, isso não tem que ser a nossa imagem. Não tem outra coisa a fazer a não ser trabalhar. Tem brasileira, tem sul-americana, mas hoje a gente sai muito frustrado aqui, porque esse não é o nosso nível.
15: Quem perdeu por 2-0 também foi o Flamengo, jogando no Barradão diante do Vitória. O detalhe é que no Rio de Janeiro tinha vencido por 2-1 e acabou derrotado no Barradão, dando adeus à Copa do Brasil. O Vitória embolsa 3 milhões de reais com essa classificação para as oitavas de final. O Corinthians fez o dever de casa, venceu por 1-0 o Barra de Santa Catarina. O Yuri Alberto marcou um gol no fim do jogo, mas suficiente para seguir a equipe de Fernando Diniz na competição. Outros classificados desta quinta-feira: o Atlético Paranaense bateu nos pênaltis o Goianiense, depois do 0-0 no placar normal, 4-1 nas penalidades. O Grêmio também não teve dificuldades, venceu os dois jogos diante do Confiança, desta vez em Sergipe, 3-0 para a equipe gaúcha. O Fortaleza não saiu do 0-0 com o CRB, mas como venceu no Castelão na ida por 2-1, segue também vivo na Copa do Brasil. Portanto, agora é aguardar o sorteio que a CBF vai marcar no Rio de Janeiro para definir os confrontos e também as datas das oitavas de final. Agência Rádio Web com informações da Copa do Brasil, Daniela Esperon.
17: Sexta-feira, 15 de maio de 2026, este é o Giro de Notícias. Eu sou Norberto Notari e você acompanha os destaques do momento. A Agência Nacional de Vigilância Sanitária, a Anvisa, decidiu manter por unanimidade as medidas impostas aos produtos da IP, com exceção da determinação de recolhimento. A decisão foi tomada em reunião realizada na manhã de hoje. A Polícia Federal apreendeu o celular e o tablet do ex-governador do Rio de Janeiro durante a Operação Sem Refino, deflagrada nesta sexta. Cláudio Castro estava em casa com mulher e filhos em um condomínio de luxo na Barra da Tijuca. Ele é um dos investigados na apuração sobre um esquema de fraudes fiscais pela Refit, a antiga refinaria de Manguinhos. Ministro do Supremo Tribunal Federal, Flávio Dino, abriu um processo para investigar supostos direcionamentos de emendas parlamentares para projetos culturais, entre eles o filme sobre a trajetória de Jair Bolsonaro. Segundo o magistrado, a nova investigação vai tramitar sob sigilo. Os preços do petróleo iniciaram o dia em forte alta, mesmo após o encontro entre os presidentes dos Estados Unidos, Donald Trump, e da China, Xi Jinping, em Pequim. O dólar também aparecia com valorização expressiva ante o real. A Ucrânia revidou o mega ataque de drones lançado pela Rússia, que deixou mais de 20 mortos em Kiev. Foi considerado um dos bombardeios mais letais desde o início da guerra. As forças ucranianas atacaram com drones uma refinaria russa na cidade de Angels. Não foram divulgadas informações sobre vítimas. Flamengo perdeu para o Vitória por 2-0 e está fora da Copa do Brasil. O Botafogo também foi eliminado ao ser derrotado para a Chapecoense pelo mesmo resultado. O Corinthians avançou para as oitavas após vencer o Barra de Santa Catarina por 1-0. O Grêmio bateu Confiança por 3-0 e está na próxima fase. O Atlético Paranaense se classificou nos pênaltis após empatar com o Goianiense no tempo normal. O Giro de Notícias é uma produção da Agência Rádio Web. Produção e apresentação, Norberto Notari. Trabalhos técnicos, Mário Melo.
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4: Olá, ótima tarde para você. Obrigado pela sua sintonia aqui na província. 1:28. Estamos chegando nessa sexta-feira, 15 de maio de 2026, sucesso, informação no seu rádio. Você já estava conferindo por aqui notícias importantes desse nosso início de tarde de sexta-feira, é o Sextou. E claro, por aqui lançamentos em primeira mão para você, também chegando a sua novela preferida com a Cris Marques. Informações importantes da nossa cidade de patrimônio mundial através do arroba Central Província. Você confere também no portal centralprovincia.com. Daqui a pouco também notícias do futebol, o nosso Bruno Mendes, a Daniela Esperon e o Tony Silva falando aí dos esportes. Ontem o time do Tony Silva, o Vitória, venceu o time da Dani Esperon, que foi o Flamengo, com grana, com bons jogadores, ótimos jogadores, não conseguiu ganhar do Vitória no Barradão. Daqui a pouco o Tony Silva vai chegar até mais animado hoje. Daqui a pouco também notícias, além de falar aqui da cidade de patrimônio, notícias do Brasil e do mundo com as melhores agências, a Mirt, Brasil 61, Rádio Web e o Hudson, toda a equipe da Rádio Web preparados aí para trazer as informações pra gente. Notícias de saúde, educação, tudo que você precisa saber é importante no seu dia a dia, a gente vai passar para você. Claro, lançamentos de primeira, tem muita música nova, hoje é sexta-feira. Informações também importantes, agora há pouco a prefeitura disponibilizou nas suas redes sociais uma postagem sobre o combate à dengue. O combate à dengue começa dentro da sua casa e atenção aos sintomas e pode salvar vidas. Febre alta, dores no corpo, manchas vermelhas na pele, náuseas e dor atrás dos olhos são sinais de alerta. Em caso de agravamento dos sintomas, procure imediatamente uma unidade de saúde. Estão prontos para te atender. Ao apresentar os primeiros sintomas, mantenha-se hidratado, evite a automedicação e busque atendimento médico. A prevenção é uma responsabilidade de todos. Juntos podemos combater o mosquito e proteger nossas famílias. Faça a sua parte, dá uma olhada aí na sua casa se não tem água parada. Todos mobilizados contra o mosquito. Eu pedi até a nossa produção, temos vários spots aí sobre a dengue. Vamos reativá-los, tem com Michel Teló, tem vários aí. A gente vai passar aqui durante a programação, ok? E também uma informação importante para você que é estudante, né? Utiliza aí o estudante que estuda em Mariana ou de Mariana que estuda aqui. O FOP está iniciando um projeto piloto de transporte noturno para facilitar o deslocamento entre os campi de Mariana e Ouro Preto. A iniciativa visa atender quem precisa se locomover após as 21 horas, horários não cobertos pelo transporte intermunicipal. Com micro-ônibus, o serviço terá uma lista de passageiros definida por critérios de prioridade, garantindo que o apoio chegue a quem mais precisa. A UFOP está buscando soluções para a mobilidade estudantil. Então, se você utiliza aí, né, se você estuda em Mariana ou é de Mariana e estuda aqui, é importante, fique por dentro dos detalhes. Dia 18 agora vai iniciar o trajeto, é o retorno de Mariana para Ouro Preto, a saída às 23 horas do terminal turístico de Mariana. Ponto de desembarque aqui na cidade de Ouro Preto, a Cooperouro, Santa Casa e a entrada principal é a entrada 2 do campus Morro do Cruzeiro. Esse projeto experimental será acompanhado de perto para garantir que atenda às necessidades dos estudantes. Bacana! 1:32. Manda um abraço aqui pro Marcos, o Cláudio, também o Luiz, que está na portaria do IFMG ouvindo a província. O Marcos e o Cláudio estão trabalhando, inclusive, na minha rua, né? Dando uma geral. A rua tá ficando bonita. Parabéns aí pelo trabalho de vocês. Se não chegou na sua rua, vai chegar, né? pessoal da nossa limpeza urbana. Parabéns pra vocês, é isso aí, sucesso, né? A notícia aqui do Galo, o Atlético tá a um passo aí de anunciar o ex-atacante Guilherme. Quem não se lembra, hein? Você é da época do Guilherme? Jogava muito. Ele, o Marques, ele tá sendo aguardado em BH para bater o martelo sobre ser o novo gerente de futebol do Galo. Bacana, o ex-jogador, jogou muita bola, depois também jogou no Cruzeiro um tempo, né? Quem não se lembra, o folclórico atacante Guilherme. 1h33, Cidade Patrimônio apresentando agora 24 graus, possibilidade de chuva 20%, umidade 65% e vento de 2 km. Muita água nessa hora, a produção é tão importante, a antenada aí pra gente trazer aqueles spots da dengue. Tá começando a nossa tarde com muito lançamento, vamos começar com a Shakira. Tá de música nova com Burna Boy.
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0: Esse é o Deu Samba com Rafa Júnior aqui na província Confissão. Matheus e Cauã, Simone Mendes, Meu Silêncio. Lançamento pra você e Harry Styles, Dance No More. Cris Marques já está na área, daqui a pouquinho vai trazer pra você novela. Tem também Esporte Notícias. Desta sexta-feira, 15 de maio, 8 pras 2.
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0: Miley Cyrus aqui na província Easy Lover. Faltando 4 para as 2, está na hora das informações. Cris Marques que puxa o carro, a nobreza do amor. Alô, Cris, sextou com a nobreza do amor.
1: Tô chegando com as emoções da sua novela preferida, novela das 6, A Nobreza do Amor, hein? Olha, no capítulo dessa sexta-feira, Tonho confronta a Lica sobre a viagem dela com o Mirinho e a discussão entre os dois esquenta. Depois, arrependido, ele pede perdão. Enquanto isso, Pascoal arma contra Imani. E Kenny segue preocupada com o que pode acontecer. Já Virgínia começa a sofrer pressão da própria família depois das maldades contra a Lica. Bem, amanhã tem mais e você confere comigo. E daqui a pouquinho, a novela das 7.
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3: 15 de maio, 2018, a Rússia inaugura a mais longa ponte da Europa, a Ponte da Crimeia, sobre o Estreito de Kerch, dando acesso terrestre, viário e ferroviário pela Rússia à Crimeia.
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3: O STJD absolveu Bobadilha de uma denúncia por um suposto gesto obsceno na derrota do São Paulo para o Corinthians no último domingo. A decisão foi tomada pela comissão disciplinar, que se baseou no artigo 58B do CBJD, que é o Código Brasileiro de Justiça Desportiva. O artigo prevê que ninguém pode ser punido disciplinarmente sem prova suficiente da infração, ou seja, quando a acusação se baseia apenas em presunções, relatos genéricos ou elementos considerados insuficientes para comprovar a conduta imputada. A absolvição é obrigatória. O paraguaio foi denunciado no artigo 258, que fala sobre atitudes que contrariam a ética desportiva e poderia pegar até 6 jogos de suspensão. Na ocasião, Bobadilha comemorou o gol do São Paulo na derrota por 3-1, fazendo gestos com as mãos em direção ao banco de reservas. O árbitro da partida, Anderson Daronco, chegou a ser chamado para revisar o lance no VAR. No entanto, após assistir as imagens, entendeu que não houve uma conduta irregular pelo atleta. Não encostar na genitália e sequer aplicou o cartão amarelo ao meia. A comissão disciplinar foi unânime para absolvição de Bobadilha.
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5: A Polícia Federal prendeu nesta quinta-feira Henrique Moura Vorcaro, pai do banqueiro dono do Banco Master. Ele foi um dos 7 alvos de mandados de prisão determinados pelo ministro do Supremo, André Mendonça. A PF também cumpriu 17 mandados de busca e apreensão. Investigadores encontraram mensagens de Henrique Vorcaro apontando que ele fez repasses de R$400 mil aos grupos denominados A Turma e Os Meninos, braços operacionais da organização criminosa capitaneada por Daniel Vorcaro. O núcleo criminoso A Turma é responsável por ameaçar, intimidar, monitorar e obter dados de pessoas alvos da organização. Já os meninos são responsáveis por ataques cibernéticos e derrubadas de perfis em redes sociais. O pai de Vorcaro seria um dos operadores do esquema. Quem recebeu o dinheiro era Marilson Roseno da Silva. Na mensagem em que Henrique Vorcaro se comprometeu a repassar R$400 mil para a turma, Roseno respondeu que o ideal seria 800K, ou seja, R$800 mil. No mandado, o ministro André Mendonça relata que o dono do Banco Master tinha proximidade com agentes da PF. 2 deles estão entre os alvos de mandado de prisão. Anderson Vander da Silva Lima, lotado no Rio de Janeiro, e o policial federal aposentado Sebastião Monteiro Júnior. A delegada Valéria Vieira Pereira da Silva também é investigada por ter repassado informações sigilosas ao grupo. Mesmo com as investigações da Compliance Zero, Henrique Vorcaro manteve as demandas para a turma e os meninos. Agência Rádio Web de Brasília, Alan Barbosa.
6: A redução da jornada de trabalho no Brasil pode custar 48,4 bilhões de reais aos cofres dos municípios. O diagnóstico é apontado em estudo técnico da Confederação Nacional de Municípios, a CNM. O levantamento analisou os impactos da alteração prevista no PL 1838 de 2026 e na PEC 8 de 2025, que estão em análise no Congresso Nacional. A maior preocupação dos gestores recai sobre a PEC 8 de 2025, que prevê a redução da jornada para 36 horas semanais, além do impacto estimado de quase 50 bilhões de reais nos cofres municipais, também levaria as cidades a contratar 730,3 mil novos profissionais para manter o atual nível de prestação de serviços públicos. Em nota oficial, o presidente da CNM, Paulo Zilkowski, ressaltou que as mudanças devem ser efetivadas com cautela e merecem discussão aprofundada, já que os reflexos seriam sentidos pela população. Já os reflexos financeiros com a aprovação do PL 1838 de 2026, que altera a consolidação das leis do trabalho, CLT, para estabelecer uma jornada de 40 horas, seria de R$ 442 milhões, de reais, além da necessidade de contratação de mais de 7 mil novos servidores. O estudo da CNM aponta ainda que as propostas afetam todas as carreiras dos servidores das prefeituras. Para os municípios, as áreas mais impactadas seriam educação, saúde, serviços gerais e os técnicos administrativos. Os dados da CNM mostram que, com a PEC, a administração pública poderá ter um déficit de cerca de 96 mil professores, 58 mil trabalhadores de limpeza urbana e 22 mil técnicos em enfermagem. Com informações da Confederação Nacional de Municípios, Bianca Mingotti.
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8: Para o bem ou para o mal, os sites de apostas já são uma realidade nas finanças dos brasileiros. Por isso, uma das principais novidades da declaração do Imposto de Renda de 2026 é um campo específico para os lucros relacionados às chamadas bets. Se o contribuinte ganhou mais do que R$ 28.467,20 em apostas de cotas fixas, ele é obrigado a pagar 15% sobre o lucro excedente a este valor. Quem explica é o auditor fiscal da Receita Federal, José Carlos Fonseca.
9: O que a pessoa tem que fazer? Ela tem que ver se no ano passado, em todos os sites de aposta que ela fez, se nessas bets, somando tudo que ela ganhou, se ultrapassar os 28, ela tem que calcular o imposto sobre a parte que ultrapassar. Então, digamos que o contribuinte deu muita sorte ano passado e conseguiu ganhar 30 mil reais. Nesse caso, ele diminui os 28.400, vai sobrar ali 1.500 mais ou menos de ganho líquido e aí aplica 15% em cima disso. E tem que apresentar na declaração esse rendimento que ele teve. Ele teve um rendimento isento de 28.400 e um rendimento que foi tributável de 1.500 e pouco.
8: Mas com tantos sites de apostas, como saber se a pessoa de fato teve sorte suficiente para lucrar acima do limite com bets em 2025? A resposta está em um documento chamado Comprova Bet. Quem detalha é Hugo Dias Amaro, professor de Ciências Contábeis da PUC do Paraná.
10: Foi criado um instrumento importante de controle chamado Comprova Bet. É um relatório que as próprias plataformas devem fornecer ao apostador até o final de fevereiro, contendo todo o histórico de ganhos e perdas. Esse documento facilita muito o cálculo e a conferência das informações.
8: Só recapitulando. Primeiro, você junta todos os comprovantes fornecidos pelos sites. A partir daí, você calcula o resultado líquido de todas as bets. Se o lucro for maior do que R$ 28.467,20, você tem que declarar e pagar 15% sobre o valor excedente. Tem mais dois detalhes. Um deles é falado por Francisco Araújo, do CRC do Rio de Janeiro.
11: Ganhos líquidos acima de R$ 28.467,20 devem ser declarados na aba Rendimentos sujeitos à tributação exclusiva e definitiva, no campo 13. Neste campo você vai declarar os valores, lembrando sempre que incluem titulares e dependentes.
8: O outro detalhe é que saldos de contas em plataformas de apostas acima de R$ 5.000 devem ser declarados na ficha Bens e Direitos como conta gráfica mantida em agente operador de loterias de apostas de cota fixa. Da Rádio Agência Nacional em Brasília, Edgar de Matsuki.
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16: Alô, Afonso? Ô, Afonso, acho que tá aqui, olha, filho. Melhorou do resfriado? Não melhorou? Ah, essa época agora os velhos tá tudo constipado. Ah, o nariz, aquela cachoeira. Eu tô falando pra você. É. Vitamina C, filha. Chupa uma laranja que melhora. Aqui tá bom, Afonso? Ah, mais ou menos, né, Afonso? Eu cliquei num anúncio desse de internet sem querer. Afonso do céu! Tem 4 dias que eu só vejo sufã na minha frente. É, eu tava na internet e apareceu um anúncio de sufá. Mas desse sufá moderno, com encosto retardátil, sabe? Que mexe pra frente, mexe pra trás. Um colosso de sofá bonito. Eu fiquei absurdado de ver. Pra caber aqui em casa um sofá desse, tinha que derrubar umas 3 paredes, Afonso. Não sei nem por que eu cliquei no lazareto do anúncio do sofá. Sofá caro do diabo. E eu não sabia que agora, quando você clica no anúncio da internet, todos os vendedores de sofá da terra fica sabendo, Afonso. Aí toca anúncio de sofá o dia inteiro, Afonso. É de entortar a porta da gaiola. Eu não aguento mais ver anúncio de sofá. Ah, cagando que eu esqueça. Eu tava vendo um vídeo esse dia de receita de pão de queijo, que o pão de queijo da Bastinha fica murcho. Nós queríamos um pão de queijo mais cocrante. É. No meio da receita entrou uma propaganda de sofá pro meio, na hora de misturar o leite na receita, um sofá vermelho. Ah, que é isso agora? É 4 dias, Afonso. 4 dias da minha vida que eu entro na internet é puro sofá. É só sofá que avoa. Mas podia ser pior, né? O Cid Lambretti clicou sem querer num anúncio de pomada pra hemorroida. Ah, mas tá uma semana que é só hemorroida na vida do Cid Lambretta, coitado. Mas falando isso, até que tá tudo bom. Ô, Afonso, fica com Deus. Eu vou ver o que a Bastiana tá chamando eu e espero que não seja pra falar que quer comprar um sofá novo.
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1: Olá, pessoal, já tô chegando com o Tititi no seu rádio, falando dela, Virgínia Fonseca, que mostrou o jatinho de cara nova nas redes sociais. O avião ganhou pintura moderna em tons de rosa e detalhes com as iniciais VF. Virgínia Fonseca, mesmo separada de Zé Felipe, ela manteve o adesivo da família na aeronave. O jatinho comprado este ano é avaliado em mais de 30 milhões de reais. É, mas vai dinamizar o trabalho dela, né? E até porque quem tem, tem mais é que ter, né? Bom, na volta eu vou falar da Ana Castela, daqui a pouquinho.
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0: Você volta 2:09, 9 minutos na província, mandando um abraço a todos os motoristas, ouvindo a 98.7, também aí no Posto Ouro Preto.
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3: Ai, hoje vai.
4: Ah, hoje não.
3: Hoje.
4: Ah, sexta-feira.
5: Uhul, até que enfim é sexta-feira.
6: Essa nova não gravei ela ainda, vou testar com vocês, tá bom? 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

0: acelerar. Fedumijeca e Fernando em Sorocaba, na província. Mari Fernandes, telefone sem fio, novo lançamento dela aqui na 98.7, 2h16, hora certa, posto Ouro Preto, ao lado da Cooper Ouro, 2h16.
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2: Ex-governador do Rio de Janeiro, Cláudio Castro, é alvo de mandado de busca e apreensão em operação da Polícia Federal realizada hoje no Rio de Janeiro. Desde cedo, os agentes da PF cumprem 17 mandados de busca e apreensão de documentos, equipamentos eletrônicos e celulares, tanto no Rio de Janeiro como em São Paulo e no Distrito Federal. A determinação é do ministro Alexandre de Moraes, do Supremo Tribunal Federal. Agentes estiveram no apartamento de Castro, na Barra da Tijuca, zona sudoeste da cidade. Eles ficaram no local por cerca de 2 horas e saíram carregando malotes. O advogado de Cláudio Castro, Carlo Lucchione, disse que seu cliente colaborou com a busca, que ocorreu sem qualquer intercorrência e que nada de relevante foi apreendido. Outro alvo da Operação Sem Refino é o empresário e advogado Ricardo Magro, dono do Grupo Refit. A refinaria já foi alvo de investigação da Polícia Federal por fraudes fiscais. Em nota, a defesa da refinaria diz que as operações contra a Refit prejudicam a concorrência no setor de combustíveis e privilegiam a atuação de um cartel formado por 3 grandes empresas já condenadas pelo CAD, o Conselho Administrativo de Defesa Econômica, por controlarem o preço do combustível nos postos, prejudicando a população e contribuindo para o aumento da inflação no país. Diz ainda que a Refit jamais falsificou declarações fiscais para ter vantagens tributárias. As investigações apuram possíveis inconsistências e o bloqueio de cerca de 52 bilhões de reais em ativos financeiros e a suspensão das atividades econômicas das empresas investigadas. A averiguação integra as apurações conduzidas pela Polícia Federal no âmbito da ADPF das favelas, relacionada à atuação de organizações criminosas e suas conexões com agentes públicos no Rio de Janeiro. Da Rádio Nacional no Rio de Janeiro, Cristiane Ribeiro.
3: O plenário do Supremo Tribunal Federal validou nesta quinta-feira, por unanimidade, a lei que institui a igualdade salarial entre homens e mulheres que exercem a mesma função. A decisão foi tomada no julgamento de 3 ações sobre o tema, relatados pelo ministro Alexandre de Moraes. A norma obriga empresas com mais de 100 empregados a divulgar salários e critérios remuneratórios em relatórios semestrais enviados ao Ministério do Trabalho e Emprego. Para o STF, a lei é constitucional e atua no combate à discriminação de gênero e na promoção da igualdade de remuneração. Segundo o regulamento aprovado, uma vez constatada a desigualdade salarial, as empresas devem elaborar um plano de ação para corrigir as diferenças, com metas e prazos, sob pena de multa. O ministro Alexandre de Moraes ressaltou que, pela legislação brasileira, é dever do empregador impedir a discriminação de gênero.
4: Você tem, pela legislação, o dever normativo de uma conduta positiva. Qual conduta positiva? Impedir a discriminação. Não, eu não quis discriminar, eu pago diferente homens e mulheres, porque eu acho que sempre foi assim. Não, você tem o dever normativo de equiparação.
3: Única ministra da Corte, Carmen Lúcia, defendeu que o princípio constitucional da igualdade deve ser entendido como uma dinâmica de igualação, ou seja, uma ação permanente do Estado e da sociedade em busca da efetiva igualdade de oportunidades entre homens e mulheres.
5: Nós, mulheres, Vossa Excelência acaba de lembrar, quase 52% das trabalhadoras brasileiras ganhamos menos em geral. E quando ganha mesmo igual, e aqui estamos falando apenas da remuneração, continuamos a ter outros calvários para ter que fazer face. Então, se for passar a régua com uma interpretação estática do princípio da igualdade, continuaremos igual. Se a gente pensar nessa igualdade como uma dinâmica, como uma igualação constitucionalmente estabelecida, uma ação permanente, esta lei se enquadra perfeitamente ao objetivo da República.
3: Ao fim do julgamento, o ministro do Trabalho e Emprego, Luiz Marinho, publicou o comunicado em que afirma que a decisão do STF representa uma vitória para as mulheres brasileiras e para a construção de um mercado de trabalho mais justo e igualitário. Da Rádio Nacional em Brasília, Daniela Longuin.
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7: Os parques nacionais brasileiros registraram recorde de visitação em 2025. Ao todo, mais de 11 milhões e 800 mil pessoas passaram pelas unidades de conservação, quase 1 milhão a mais do que no ano anterior, que foi de 10 milhões e 900 mil turistas. O crescimento foi de 8% segundo dados divulgados pelo Ministério do Turismo. O Parque Nacional da Tijuca, no Rio de Janeiro, liderou o ranking com quase 5 milhões de visitantes. Em seguida, aparecem o Parque Nacional do Iguaçu, no Paraná, com mais de 2 milhões e 200 mil turistas, e o Parque Nacional de Jericoacoara, no Ceará, com mais de 1 milhão e 300 mil visitas. Fernando de Noronha, Lençóis Maranhenses e Serra dos Órgãos também estão entre os destinos mais procurados. Além do aumento no número de visitantes, o turismo em áreas protegidas movimentou cerca de 40 bilhões e 700 milhões de reais em vendas no país, segundo estudo do Instituto Chico Mendes de Conservação da Biodiversidade. A atividade também gerou mais de 332 mil empregos e 9 bilhões e 800 milhões de reais em renda para famílias locais ligadas ao setor. Da agência Rádio Gov, em Brasília, Vladimir Filipim.
8: Os 6 últimos classificados para as oitavas de final da Copa do Brasil foram conhecidos nesta quinta-feira e com 2 grandes surpresas. A Chapecoense eliminou o Botafogo na Arena Condá e o Vitória despachou todo o poderoso Flamengo em Salvador. Os outros classificados, Atlético Paranaense, que eliminou o Atlético Goianiense, o Grêmio, que passou pelo Confiança, o Corinthians, que eliminou o Barra, e o Fortaleza, que deixou para trás o CRB. Muitas emoções nesse fim de semana no futebol pelo Brasil. Nesta sexta-feira tem Brasileirão Feminino, tem Clássico, Flamengo e Fluminense. Neste sábado, Série A do Campeonato Brasileiro, 4 jogos, Atlético Mineiro e Mirassol, Internacional e Vasco, Fluminense e São Paulo, Palmeiras e Cruzeiro. Pela Série B, 4 partidas, Operário e Náutico, São Bernardo e América Mineiro, Goiás e Botafogo de Ribeirão Preto, Cuiabá e Novo Horizontino. Pelo Brasileirão Feminino, 3 jogos, América Mineiro e Atlético Mineiro, Bahia Internacional, Grêmio e Misto. No domingo, 6 jogos pelo Brasileirão, Santos e Curitiba, Bahia e Grêmio, jogo que a Rádio Nacional transmite 4 da tarde, Botafogo e Corinthians, Chapecoense e Remo, Bragantino e Vitória, Atlético Paranaense e Flamengo. Pela Série B, 5 jogos, Atlético e Juventude, Vila Nova e Avaí, o Clássico Ceará e Fortaleza, Criciúma e Atlético Goianiense, Sport e CRB. Pelo Brasileirão Feminino, 1 partida, Santos e Bragantino. Da Rádio Nacional em Brasília, Bruno Mendes.
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10: Tá ligado aqui no Tititi? Então vem comigo porque eu tô de volta falando da maravilhosa Ana Castela, que matou saudade do gatinho Banguelo na quinta-feira passada. A cantora chegou em casa, pegou o bichano no colo e encheu o pet de beijinhos, mas o carinho teve consequência. Ana, que é alérgica a gato, ficou com o rosto vermelho e contou que precisou tomar antialérgico. Mesmo assim, garantiu que vai continuar mimando o filhote. Certa ela, não? E já o assunto vai ser a Bruna Marquezine e Shawn Mendes. É daqui a pouquinho, fique comigo.
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19: Ótima tarde para você, 2:31, 2:31 aqui na província, sexta-feira, 15 de maio. Tá chegando mais sucesso no seu rádio.

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0: Sinto estranha.
1: Bonde do forró, à noite eu bebo mais. 2h46 na província, coração acelerado, Cris. Sextou com o coração acelerado, calma.
2: Sextou com eu de volta, trazendo emoções da novela Coração Acelerado. E hoje, a Lana fica toda animada ao descobrir que a Laurzinho está separado de Zilá. Enquanto isso, Eduardo ajuda Leandro a escolher o anel de noivado de agrado. Mas a joia acaba presa no dedo dela e rende uma situação divertida. Blake promete investir pesado na carreira musical de agrado e Eduarda. E o festival começa a movimentar a história. Amanhã tem mais, mas daqui a pouquinho a novela das nove.
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4: A goleada do Palmeiras por 4-1 sobre o Jacuipense, quarta-feira, sacramentou a vaga da equipe nas oitavas de final da Copa do Brasil e foi classificada por Eric Belé como o dia mais marcante de sua carreira. Isso porque o meio atacante de 19 anos de idade comemorou seu primeiro gol como profissional. Desde o sub-11 no clube, com passagens pelas categorias de base da seleção brasileira, Belé é tratado como um jogador de muito potencial. Seu nome até já foi citado no mercado europeu. Na última janela de transferências, o garoto recebeu sondagens do mercado italiano. O Parma foi um dos times que sinalizaram interesse. As conversas, contudo, não avançaram. Belé está em processo para tirar a cidadania italiana, o que poderia facilitar uma transferência para a Europa. O Palmeiras, porém, não tem pressa, pois aposta nele tanto para crescer no elenco, quanto para ser mais uma grande venda. Com contrato até dezembro de 2028, a sua multa é de 100 milhões de euros, o equivalente aí a 584 milhões de reais. Um bom dinheirinho, né?
5: Celebridades, quem deixou saudade? Em 15 de maio de 2016, morre o cantor Calbi Peixoto, considerado um dos maiores intérpretes da música brasileira. Sua voz era caracterizada pelo timbre grave e aveludado, mas principalmente pelo estilo próprio de cantar e interpretar, além da extravagância e dos penteados excêntricos.
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7: Por unanimidade, a Anvisa manteve a proibição de produtos de limpeza da IP. Em reunião extraordinária nesta sexta-feira, os diretores da agência reguladora analisaram o recurso da fabricante de produtos de limpeza e mantiveram a suspensão da fabricação e o recolhimento de lotes do produto. O diretor-presidente da Anvisa, Leandro Safatli, citou que a fiscalização começou em fevereiro deste ano, após uma denúncia no canal Fala BR, e foram encontradas 70

0: 36 irregularidades na fábrica em Amaro, interior de São Paulo.
1: Após denúncia recebida pelo sistema Fala BR sobre possível contaminação bacteriana nos produtos, incluindo a bactéria Pseudomonas aeruginosa, a própria empresa confirmou a contaminação microbiológica em diversos lotes dos produtos com presença de Pseudomonas aeruginosa, o que indica, segundo a avaliação técnica da agência, falhas no controle de processo produtivo. Essa bactéria é conhecida por sobreviver em ambientes úmidos e em produtos líquidos, como saneantes analisados. O contato com produtos contaminados pode causar infecções na pele, olhos, sistemas urinários e respiratórios, especialmente em pessoas mais vulneráveis.
0: Após o voto do presidente, os demais diretores concordaram em manter as medidas como forma de resguardar a segurança sanitária dos consumidores. Com isso, fica mantida a resolução da semana passada. Detergente de louça, sabão líquido de roupas e desinfetantes com lotes terminados em 1 não devem ser consumidos. Durante o voto, o diretor Daniel Pereira determinou que a IP melhore os canais de atendimento ao consumidor e mantenha a orientação adequada.
2: Cabe à empresa comunicar imediatamente aos consumidores e comerciantes o seu plano de destinação dos produtos que se encontram no mercado e junto a esses consumidores. Cumpre registrar que essa agência recebeu relatos de que o serviço de atendimento ao consumidor da empresa não se encontra em funcionamento adequado no presente momento, situação que agrava ainda mais o cenário de risco. Dessa forma, a empresa deve promover o restabelecimento e pleno funcionamento do seu saque, garantindo atendimento eficaz, transparente e acessível à população.
0: Ainda na votação, a defesa da IP citou medidas já tomadas pela empresa para atender às exigências sanitárias. Na avaliação do diretor Tiago Campos, isso demonstra boa vontade, mas ainda é insuficiente.
3: A própria empresa apresentou medidas corretivas relevantes ao longo do processo, em poucos dias, incluindo o reforço dos controles microbiológicos, protocolos extraordinários de quarentena, aprimoramento de mecanismos de rastreabilidade e manutenção voluntária da paralisação da linha fabril. Esses elementos demonstram postura colaborativa da recorrente e, neste momento processual, entendo que a confiança regulatória necessária para a retomada plena das atividades ainda não se encontra suficientemente restabelecida.
0: Após a suspensão dos produtos, a IP chegou a informar que busca reverter a medida, porque afirma que os produtos em questão são seguros e não representam qualquer risco ao consumidor. De acordo com a Anvisa, a denúncia foi feita no canal Fala BR pela fabricante do mesmo ramo, Unilever, que não pediu anonimato ao fazer o registro. Da Rádio Nacional em Brasília, Sayonara Moreno.
4: O ministro do Supremo Tribunal Federal, Flávio Dino, determinou nesta sexta-feira a abertura de investigação sigilosa sobre possível envio de emendas parlamentares de forma irregular para ONGs e projetos culturais. Entre as suspeitas, a produtora do filme sobre a vida do ex-presidente Jair Bolsonaro. A medida foi tomada com base em informações enviadas pelos deputados Pastor Henrique Vieira e Tabata Amaral. Os parlamentares denunciaram o envio de emendas para o Instituto Conhecer Brasil, Academia Nacional de Cultura e Go Up Entertainment, que produz o filme do ex-presidente. As emendas teriam sido enviadas pelos deputados federais Mário Frias, Bia Kicis e Marcos Polon. O ministro Dino determinou que os parlamentares citados se manifestassem. Até o momento, apenas Frias ainda não apresentou explicações. Após as notícias sobre o pedido de R$ 134 milhões de reais por Flávio Bolsonaro para Daniel Vorcaro, do Banco Master, a deputada Tabata Amaral reforçou questionamentos, entre eles o elevado custo da produção, a dificuldade de honrar os compromissos, o fato de o deputado Mário Frias atuar para viabilizar o financiamento e as versões contraditórias sobre a origem do dinheiro da produção. Nesse sentido, a parlamentar pede apuração pela falta de transparência e pela semelhança na destinação dos recursos. Da Rádio Nacional em Brasília, Gabriel Brum.
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7: Eu!
6: E Geraldão.
8: Eu também.
9: O Zé, hoje eu quero contar outra piadinha aqui.
7: É mesmo, Geraldão? Que piada você vai me contar?
9: Eu vou contar a piada pra você de barman.
7: Ô, louco, Geraldão, aquele caboclo que faz aqueles drinks, que entrega bebida no bar, fez bar chique?
9: É, Zé, esse mesmo.
7: Então tá, conta aí.
9: O barman chegou na moçoila assim, né? Aquela mulherona bonita. Ô, moço, depois dessa bebida aqui, eu vou convidar a senhora pra sair.
7: E aí, o que a moça falou?
9: A mulher olhou bem pra cara do caboclo, Se enxerga, só. Eu tenho namorado.
7: E aí, o que, que ele disse?
9: Eu vou assim, ó. Nossa, moça, que bom então, né? Mas não é nada disso que ela tá pensando, não, que eu quero fechar o bar.
7: Ah, Geraldão, acho que ela teve que beber em outro lugar, não foi?
9: Ah, também tô achando, Zezinho.
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10: Oh, coisas que não exigem talento. Agradecer quem te ajudou.
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6: Volta a qualquer momento na nossa programação.
12: É verdade.
6: Com Zé Bonito e Geraldão. Se queres, queres. Se não queres, diz.
13: Ah, mas não é assim tanto, né? Forças.
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14: Tititi vai seguindo com mais um bloco pra você. Shawn Mendes foi visto aos beijos com Bruna Marquezine em um parque de Los Angeles. O cantor apareceu com o dedo enfaixado depois de sofrer um acidente doméstico. Shawn contou nas redes sociais que caiu em casa e assustou os fãs ao mostrar a mão machucada e cheia de sangue. Mas, pelo visto, ele tá bonzinho já, né? E no último bloco foi falar do Arlindinho. É daqui a pouquinho, fique aqui.
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Esse é o grupo marcado. Deus está te ensinando. São 3 horas na província. Consagração a Nossa Senhora.

Maria Santíssima, que em vossa imagem milagrosa de Aparecida espalhais inúmeros benefícios sobre o Brasil. Eu, embora indigno de pertencer ao número dos vossos servos, mas desejando participar dos benefícios da vossa misericórdia, prostrado a vossos pés, consagro-vos o entendimento, para que sempre pense no amor que mereceis. Consagro-vos a língua, para que sempre vos louve e propague a vossa devoção. Consagro-vos o coração, para que depois de Deus vos ame sobre todas as coisas. Recebei-nos, ó Rainha incomparável, no ditoso número dos vossos servos. Acolhei-nos debaixo da vossa proteção. Socorrei-nos em nossas necessidades espirituais e temporais, e sobretudo na hora da nossa morte. Abençoai-nos, ó Mãe Celestial, e com vossa poderosa intercessão, fortalecei-nos em nossa fraqueza, a fim de que, servindo-vos fielmente nesta vida, possamos louvar-vos, amar-vos e render-vos graças no céu por toda a eternidade, assim seja. Pela intercessão de Nossa Senhora Aparecida, Rainha e Padroeira do Brasil, a bênção de Deus Onipotente, Pai, Filho e Espírito Santo, desça sobre vós e permaneça sempre.

meu filho amado, minha filha querida, recebe neste momento o meu olhar de mãe, que vela por ti com carinho e amor. Apresento diante do coração do meu filho Jesus todas as tuas dores emocionais. Peço que ele cure tuas feridas, acalme tuas angústias e devolva a paz ao teu coração. Entrego também ao Senhor as tuas causas financeiras, pedindo que não te falte o pão de cada dia, nem a dignidade do trabalho, que a providência divina visite a tua casa e multiplique tudo o que você oferece com amor. Intercedo pela tua família, que haja união, respeito e bênçãos em cada lar. E rogo de modo especial pelos doentes de tua família, que Jesus seja força na fraqueza, esperança no sofrimento e consolo em cada lágrima. Meu filho, minha filha, não temas. Eu, tua mãe Aparecida, o caminho contigo. Confia, porque o meu filho nunca abandona aqueles que nele esperam. Amém.

0: São 3:08 na província. Ouvimos aí o João Carreiro, Ó Senhora Aparecida. 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
3: Porque pela graça sois salvos, por meio da fé. E isto não vem de vós, é dom de Deus. Efésios 2:8.
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3: São 3h15 na província. Boa tarde.
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3: Daqui a pouco você vai acompanhar aqui na província o informativo da Câmara de Ouro Preto. Ontem tivemos reunião, o que de mais importante aconteceu, você vai conferir já já no informativo da Câmara com a Cibele Murta.
6: O termo narcisismo ganhou força nas redes sociais e passou a ser usado com frequência para definir comportamentos e relacionamentos. Especialistas alertam que o uso exige cuidado e avaliação profissional. O neurocientista Andrei Maier explica o quadro e como afeta os relacionamentos.
7: Existe esse quadro do que a gente chama popularmente de narcisismo, né? Que, colocando em linhas gerais, é um quadro clínico cujos sintomas a pessoa ela ama muito ela mesma. Né? Então, assim, a grande preocupação dela é ela mesma. Tende, curiosamente, a ser uma pessoa mais insegura. Então, ela está muito ligada no que as pessoas estão achando dela. E qualquer coisa que traga segurança, ela pode agir de uma forma negativa em relação às outras pessoas para se promover.
8: Manipula, né?
7: É, tem uma série de aspectos. E, assim, pegando aqui no nosso contexto, eu diria que seria um quadro que a pessoa tende a estar apaixonada por ela mesma. E, bom, enfim, obviamente, um perfil como esse dentro de um relacionamento não é interessante, porque no relacionamento é uma troca.
6: De acordo com psicólogos, traços narcisistas podem aparecer em diferentes pessoas sem necessariamente indicar um transtorno de personalidade. A psicóloga Carolina Miller destaca a diferença entre característica e diagnóstico clínico.
9: Narcisismo é um traço. Isso faz parte da personalidade de alguém junto com outros traços que se combinam. E isso é quem a pessoa é. Quem é esse ou essa narcisista? É uma pessoa que, a primeira coisa que chama atenção, não tem empatia, mas não é que não tem nenhuma empatia. Não tem a empatia emocional compassiva que a gente entende por empatia. Não sente assim, a outra pessoa está passando mal, a outra pessoa está precisando de ajuda. Não sente dentro do coração aquele impulso de ir lá e ajudar.
8: Meu Deus do céu.
9: De lá aliviar a barra do outro. Não sente isso. O que que sente um narcisista ou uma narcisista? Né? O que que acontece? Que tipo de empatia tem? Cognitiva, empatia fria, empatia mental. Empatia fria é a capacidade de entender o que a outra pessoa está sentindo, sem sentir junto.
10: Então,
9: com
10: como
9: ela.
10: Se fosse a pessoa passando mal na minha frente, em vez de ajudar, vou ajudar pensando em algum objetivo lá na frente?
9: Aí é que tá.
10: Que isso.
9: Exatamente. Exploração interpessoal faz parte ali desse traço também. Então, isso chama muita atenção. As pessoas chegam pra mim falando, Carol, fulana não tem empatia. É. Isso é o que mais chama atenção ao longo do relacionamento. Mas a gente não percebe isso no começo. A pessoa chega simulando a empatia. Ela age como se tivesse empatia para te convencer de que ela é maravilhosa. Ela precisa que você ache que ela é maravilhosa.
6: Os profissionais também alertam para o uso indiscriminado do termo, que pode gerar desinformação e estigmatizar pessoas. O ideal é buscar orientação especializada sempre que comportamentos causarem sofrimento ou prejuízo nas relações.
11: João Paulo Seabra, da Rádio Cultura FM de Belém, para a Rádio Nacional em Brasília.
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13: O presidente Luiz Inácio Lula da Silva anunciou nesta sexta-feira 15 em Barretos, no interior de São Paulo, a ampliação da oferta de tratamento contra o câncer pelo Sistema Único de Saúde, o SUS. O pacote prevê investimento de 2 bilhões e 200 milhões de reais e inclui 23 novos medicamentos oncológicos de alto custo, além do financiamento inédito de cirurgias robóticas oncológicas na rede pública e da ampliação do acesso à cirurgia de reconstrução mamária. Segundo o Ministério da Saúde, 112 mil pacientes devem ser beneficiados com o aumento de 35% da oferta dos fármacos na rede pública de saúde. Os novos tratamentos são voltados para 18 tipos de câncer, entre eles mama, pulmão, leucemia, ovário e estômago. Parte dos medicamentos vai ser comprada diretamente pelo Ministério e distribuída aos estados. Dependendo do tratamento, a economia para o paciente pode chegar a R$ 630 mil reais, em comparação com a rede privada. Durante a agenda no Hospital de Amor, também foram anunciados recursos para compra de até 80 aceleradores lineares para radioterapia, além de veículos para transporte de pacientes e ambulâncias do SAMU. O evento marcou ainda o anúncio da construção do novo Centro de Pesquisa Clínica e Cirúrgica Robótica do Hospital de Amor e do Instituto de Treinamento em Cirurgias Minimamente Invasivas. Da Agência Rádio Gov em Brasília, Cláudio Mário Carvalho.
14: O volume de serviços prestados no país caiu 1,2% em março, após registrar estabilidade em fevereiro, segundo dados da Pesquisa Mensal de Serviços, divulgados nesta sexta-feira pelo Instituto Brasileiro de Geografia e Estatística. Mesmo com a queda mensal, o setor ainda opera acima do nível pré-pandemia. A maior influência negativa observada em março veio do setor de transportes, explica o analista do IBGE, Luiz Carlos de Almeida Júnior.
15: O destaque ficou com o setor de transportes, que caiu 1,7% na margem, influenciado principalmente pela queda observada no transporte rodoviário de cargas e do transporte aéreo. Em segundo lugar, vem a queda de 1,1% dos serviços profissionais, administrativos e complementares. Em seguida, vem o setor de informação e comunicação, com uma queda de 0,9%. Depois, temos os outros serviços, com uma queda de 2%. E, por último, os serviços prestados às famílias, com uma queda de 1,5%.
14: Apesar desse resultado, o setor apresenta avanço em relação a igual período de 2025, com expansão de 3%, registrando, assim, seu 24º resultado positivo seguido. Da Rádio Nacional, no Rio de Janeiro, Solimar Luz.
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17: O Maio Amarelo coloca em discussão um problema diário das cidades brasileiras, a segurança no trânsito. E no meio da rotina acelerada, a tecnologia tem sido usada como aliada para tentar reduzir riscos e incentivar comportamentos mais seguros. Dados divulgados pela 99 mostram que entre 2024 e 2025, a taxa de acidentes reportados dentro da plataforma caiu 61%, mesmo com aumento de 21% no número de viagens. Nas corridas de carro, a queda foi de 57%. Já nas viagens de moto, a redução chegou a 65%. Segundo Maria Marcolan, gerente sênior de segurança da empresa, o trabalho envolve ações antes, durante e depois das corridas.
18: Na 99, nós estamos criando uma cultura de direção mais responsável, com impacto positivo não só para quem usa o app, mas para o trânsito como um todo. As iniciativas mostram que usar tecnologia e dados para transformar comportamentos e prevenir acidentes efetivamente funciona. Os investimentos são direcionados principalmente para o desenvolvimento e aprimoramento de funcionalidades de segurança no aplicativo, como, por exemplo, monitoramento de corridas, validação de identidade, recursos de proteção para mulheres e soluções baseadas em dados que antecipam os riscos.
17: Os indicadores também apontam melhora em comportamentos ligados à direção segura. No primeiro trimestre deste ano, as denúncias de excesso de velocidade caíram mais de 11% em relação ao mesmo período de 2025. Os números são reflexo do investimento em tecnologia e a ideia é tornar a prevenção cada vez mais inteligente, afirma Maria Marcolan.
18: O próximo passo é tornar a prevenção cada vez mais inteligente e personalizada. Ao mesmo tempo, seguimos ouvindo a nossa comunidade para entender as necessidades reais de quem usa a plataforma no dia a dia e construir, assim, soluções cada vez mais eficazes. Vale reforçar também que um trânsito mais seguro é um compromisso coletivo, que envolve empresas de mobilidade, poder público, condutores e toda a sociedade.
17: Entre as ferramentas usadas pela plataforma estão monitoramento em tempo real, compartilhamento de rota, botão de emergência e telemetria que orienta motociclistas sobre excesso de velocidade, frenagens bruscas e outros comportamentos de risco. Em 2025, a plataforma investiu R$ 75 milhões de reais em segurança e prevê aportar mais R$ 145 milhões de reais em tecnologia e prevenção ao longo deste ano. 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Produção e reportagem, Décio Caramigo.
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20: Tititi vai seguindo com mais um bloco pra você. Arlindinho abriu o coração durante o TVZ no Multishow. Ele fez uma declaração apaixonada para a namorada Érica Januza. O cantor diz que não leva jeito para o romance, mas elogiou a beleza e o sorriso da atriz. Abre aspas para o Arlindinho. É só olhar essa preta linda. Fecha aspas. Comentou todo apaixonado Arlindinho. E viva o amor, hein? Bom, no próximo bloco tem notícia internacional. Vou falar do Festival de Cannes. Daqui a pouquinho.
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3: 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Ótima tarde para você, sucesso e informação chegando no seu rádio aqui na nossa província. Mais música para você. Agora 3:26. Gustavo Lima. Você tá...

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0: Luxúria passando na sua rádio província. Bruxa, a gente ouviu também a Loki, Ava Max, Car Keys e Gustavo Lima, Assunto que Dói. Agora são 3h34, daqui a pouco tem novela, esporte e notícia. 10.
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0: Dos milagres, sorte da alegria e rindo à toa. Sucessos do Fala Mansa cantando com Solange Almeida. Agora faltando 20 para as 4 na província. Alô, 20 da província. Vem aí o Arraiá Confraria Capim Canela, 8ª edição. E atenção, o artista principal será divulgado em breve. Artistas confirmados: Vitor Hugo, DJ VH, também o Marcelo Oliveira, Neia Fernandes, Marcelo Novaes e Léo Magno, também Tainara Yara, Rafinha, Natália Nunes, Janaína Araújo, Duda Reis, Júlia Mendes, Negão do Piseiro, Débora Letícia, Nael Rosa, Bruno Martins e o Alan Pavarotti. A entrada solidária, você troca 2 quilos de alimento não perecível, mais 1 litro de leite. Pontos de troca: Informática Itacolomi, Casa de Carne Alto da Cruz. Dia 6 de junho, sábado, a partir das 14 horas, lá na Arena Mariana. Apoio vereador Pedrinho Salete, Prefeitura de Mariana e Confraria Capim Canela. Fique ligado na província, participe, vai ser bom demais, senhor! Muito bem, notícias, informações no seu rádio, tá chegando o clima gostoso de São João. Ontem tivemos reunião na Câmara de Ouro Preto e a Cibele Murta vai trazer agora os destaques.
1: Olá, bom dia para você e bom dia para você também, ouvinte. Receba o nosso forte abraço. É um prazer ter a sua companhia nessa sexta-feira, dia 15 de maio. Está no ar o informativo Nossa Câmara. O vereador Naécio Ferreira solicita a realização de uma audiência pública para discutir os impactos provocados pelo intenso tráfego de veículos pesados no distrito de Engenheiro Correia. Abalos nas estruturas de residências, riscos à saúde de pedestres, comprometimento ao direito de ir e vir, além de dispersão de partículas de minério que afetam diretamente o cotidiano da comunidade. Temas que exigem atenção, diálogo e soluções concretas. Com a proposta dessa audiência pública, o vereador Naécio Ferreira busca reunir poder público, órgãos competentes, empresas e comunidades para debater medidas que possam minimizar esses impactos, ampliar a segurança da população e preservar a qualidade de vida dos moradores de Engenheiro Correia.
2: Enquanto majoritário do distrito de Engenheiro Correia, venho requerer nessa noite de terça-feira, 5 de maio, audiência pública a ser realizada no referido distrito a pedido da Associação de Moradores, na pessoa do Fabrício e todos os demais munícipes. Engenheiro Correia vem sofrendo impactos diretos e indiretos com um grande tráfego de veículos pesados e demais veículos. Como é um distrito ainda muito antigo, as estruturas das residências têm sido extremamente comprometidas, a segurança de ir e vir dos transeuntes também estão prejudicados. É um grande movimento de particulados, de poeira, vindos da mineração. Enfim, a situação do cotidiano não está satisfatória e os moradores manifestam veementemente para que haja um equilíbrio entre a necessidade desses veículos passarem nesse distrito e, ao mesmo tempo,

0: importantes relacionadas à Escola Municipal Juventina Drummond. Entre os principais pontos levantados estão a falta de professores de português, matemática e história. Segundo José Efigênio Correia, pai de aluno e representante da comunidade, essa é uma das demandas mais importantes para os moradores e para as famílias que acompanham de perto a realidade da escola neste momento.
1: Então, na questão da escola, na questão da educação, nós estamos aqui reivindicando, né, a melhoria, né, nas instalações da escola, nas questões dos utensílios, equipamentos dentro da cozinha da escola. Estamos também reivindicando essa questão da placa de obras, que realmente não tem informações de prazo, qual que é o custo da obra. Na questão também da cirandinha, essa questão de cobertura, de uma rota de fuga. Então, a associação comunitária, os demais representantes da nossa comunidade, temos, né, lá na associação hoje, que nem o vídeo que vazou aí, que ficou muita evidência do Marquinhos Serralheiro, que os pais também estão aqui apoiando. E através desse vídeo, nós ficamos sabendo que agora também na casa, que outras comunidades também estão passando o mesmo problema. Então, quer dizer, a gente estava achando que poderia ser um problema só da nossa comunidade, mas está sendo um problema da nossa Ouro Preto toda. Então, como que nossa Ouro Preto, patrimônio mundial da humanidade, na questão da cultura, da educação, da arte, vai ficar sem o princípio básico dos ensinamentos, professores faltando na matérias específicas que foram citadas, português, matemática, até mesmo história. Então, nós somos uma história muito grande, pessoas que precisamos das ajudas também aqui da casa, que é através das reuniões, das participações nossas, para a nossa comunidade colher esses frutos. E foi muito bem falado aqui também agora, em relação da secretaria, né? Dos representantes da Secretaria de Educação e da Secretaria de Obras, que são comissões que trabalham junto, para a gente também, como associação comunitária, ter essa resposta para não ficar assim, depende de tal comissão, depende de tal secretaria, para não ficar este impasse, que aí a comunidade também vai ficar mais unida e vai saber que está tendo um resguardo, que está sendo bem representada. Então, precisamos, né? E queremos que os vereadores façam aquilo que realmente nós colocamos eles para fazer aqui no Poder Público, de fiscalizar essas obras e dar nós as nossas respostas, que a nossa comunidade e as demais comunidades ouro-bretanas estão precisando neste momento.
0: A presidente da associação, Michele Júlia, destacou o informativo Nossa Câmara os principais pontos de atenção apresentados pela comunidade. Além da falta de professores, já mencionada anteriormente, Michele Júlia também pontuou questões relacionadas à estrutura da escola e da creche, às condições de trabalho das profissionais responsáveis pela alimentação escolar, que hoje enfrentam desafios ligados à segurança e ao suporte de pessoal, ao reforço na segurança das unidades de ensino e ao desejo da comunidade de acompanhar mais de perto o andamento das obras. Demandas que refletem um compromisso da comunidade com o ambiente escolar mais seguro, estruturado e preparado para atender alunos, profissionais e familiares.
2: Usamos hoje a tribuna na Câmara Municipal de Ouro Preto para falarmos sobre a Escola Juventina Drummond e a Ciranda Cirandinha. Nossos pedidos foram de cozinha segura, adequação das instalações de gás para garantir a segurança das merendeiras e qualidade na alimentação das nossas crianças. Professores em sala de aula, apoio na contratação de professores do primeiro ano, sétima série e o nono ano. Equipe completa, reforço no quadro de funcionários de apoio, que são essenciais para o dia a dia da escola. Laboratórios ativos, ajuda para ativação dos laboratórios de informática. Nossos alunos precisam dessa ferramenta para o futuro. Acompanhar as obras, gostaríamos de receber informações sobre as obras em andamento. Podemos acompanhar e celebrar cada melhoria junto com a comunidade. Segurança, a escola Cirandinha não tem rota de fuga, impossibilitando a saída emergencial. Contamos com o apoio da Casa Legislativa para, de mãos dadas, construirmos uma educação cada vez mais forte e segura para as nossas crianças. Agradeço também a parceria do vereador Curuzu, que tem sido de grande valia.
0: Diante das demandas apresentadas pela comunidade, os vereadores da Casa Legislativa colocaram seus mandatos à disposição da Associação de Moradores do Morro Santana. Ainda durante a sessão, o presidente da Casa, Vanduir Silva, anunciou a atuação imediata das comissões de educação e de obras, que irão acompanhar a contratação de professores, além do andamento e agilidade das obras da unidade de ensino. E ficamos por aqui com mais uma edição do Informativo Nossa Câmara. Para acompanhar a reunião na íntegra, acesse o canal da Câmara no YouTube. Para mais informações sobre as atividades legislativas, acesse o site cmop.mg.gov.br. Da Casa das Leis de Ouro Preto, repórter Cibele Murta.

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3: Faltando 10 para as 4 na província. Daqui a pouquinho tem novela, esporte e notícia para você nessa sexta. Agora tem Zezé de Camargo e Luciano Remix. Astro Lounge. Whoa.

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0: Rafa Torres e João Gomes na província, lançamento Tadinha. A gente ouviu também Zezé de Camargo e Luciano Remix, One More Time With Me, faz mais uma vez comigo. Faltam 2 para as 4 aqui na província. E as três graças no seu rádio com você, Cris.
1: 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Tô de volta com Três Graças, a novela das 9. Hoje é o grande último capítulo de Três Graças. Chegou a hora de descobrir o destino de Ferrete, Armindo e Geluce e de todos os moradores da Chacrinha. Depois de tantos segredos, crimes e reviravoltas, a novela promete fortes emoções, acertos de contas e despedidas marcantes. Imperdível, vão acompanhar tudo no Plim Plim, porque a emissora não divulgou as emoções finais. Então, todo mundo ligado.
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3: Faltando menos de um mês para a Copa do Mundo de 2026, o governo dos Estados Unidos flexibilizou as regras de entrada para torcedores de 5 países africanos. A Casa Branca suspendeu a exigência de uma caução de até $15 mil para turistas que comprovarem compra de ingressos para os jogos. A medida beneficia torcedores de Argélia, Cabo Verde, Costa do Marfim, Senegal e Tunísia. Ao mesmo tempo, a participação do Irã na Copa segue incerta. A Federação Iraniana afirmou que ainda aguarda a liberação dos vistos para a delegação viajar aos Estados Unidos.
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5: O Ministério Público Brasileiro aprovou 26 novos enunciados para orientar a atuação institucional em áreas estratégicas ligadas aos direitos humanos. As diretrizes foram aprovadas por unanimidade durante reunião do Conselho Nacional dos Procuradores Gerais dos Ministérios Públicos dos Estados e da União, o CNPG, realizada em Brasília. Os textos consolidam ações nas áreas de saúde, educação, infância, proteção de populações vulneráveis e enfrentamento à violência de gênero. As propostas foram construídas por grupos temáticos nacionais com participação de 143 membros de todo o país. O presidente do CNPG e procurador-geral de Justiça do Ministério Público da Bahia, Pedro Maia, destacou a importância da construção coletiva e do diálogo institucional.
6: Momento de reflexão, de constatação de que nossa instituição pode fazer muito mais se tiver um diálogo que fure a bolha e consiga chegar aos diversos destinatários das nossas ações e parceiros, especialmente aos poderes de Estado, às instituições de Estado e à sociedade civil. Atuar de forma coordenada e sem preconceitos e com diálogo franco é o mote da atuação do Ministério Público Brasileiro.
5: Entre as medidas aprovadas estão o fortalecimento da fiscalização em comunidades terapêuticas, a proteção da população em situação de rua, o acompanhamento de políticas para pessoas com transtorno do espectro autista, além do monitoramento permanente do Plano Nacional de Educação. Os enunciados também reforçaram a proteção a povos indígenas, quilombolas, comunidades tradicionais, crianças, adolescentes, idosos e pessoas com deficiência. Na área da violência de gênero, o colegiado aprovou medidas para ampliar a proteção às mulheres com ações voltadas à prevenção da revitimização, monitoramento de agressores e enfrentamento de diferentes formas de violência. A coordenadora do Eixo Nacional de Direitos Humanos e Procuradora-Geral de Justiça do Amazonas, Leda Mara Albuquerque, afirmou que os textos fortalecem uma atuação mais integrada e especializada.
7: Eu fiquei extremamente feliz com o resultado, a vinda de outros PGJs para presidirem os grupos. Realmente empreendeu maior efetividade ao trabalho, maior representatividade, acho que agregou demais e atendeu a expectativa que era do nosso presidente, do Pedro Maia, que trouxe essa ideia à baila e concretizou isso, mas também a expectativa de todos nós em que esses grupos funcionem hoje, esses eixos funcionem como assessores, de fato, desse colegiado.
5: Entre os temas aprovados também está a ampliação das ações voltadas à população em situação de rua, o reforço à proteção social e garantia de direitos. Para Anderson Miranda, um dos representantes dos movimentos sociais de política para a população em situação de rua, o reconhecimento dessas demandas amplia a visibilidade e fortalece a construção de políticas públicas mais inclusivas.
8: Falar de ministério, falar de atuação da promotoria com a população em situação de rua, de fortalecer o Conselho Nacional do Ministério Público, já vem trazendo essa discussão, e para nós é importante trazer a visibilidade da população de rua e de fortalecimento, para que gestores municipais, estaduais ou legislativos façam aporofobia com a população de rua. Chega de aporofobia. É papel do MP nessa atuação. Parabéns, estamos juntos no Bora Godão.
5: Durante a reunião, também foi firmado um acordo de cooperação entre ministérios públicos de estados do Sul e Centro-Oeste para compartilhamento de ferramentas tecnológicas de inteligência. Uma proposta de reestruturação dos serviços executivos do CNPG também foi apresentada e será analisada na próxima reunião do colegiado. 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
0: Ok, Aline, obrigado pelas informações. Província, agora 4 horas e 3 minutos. Com a queda das temperaturas, os casos de síndromes gripais estão aumentando. E alguns cuidados simples fazem toda a diferença na prevenção. Lavagem correta das mãos continua sendo uma das formas mais eficazes de evitar a transmissão de vírus e doenças. Secretário Leandro Moreira, secretário de Saúde de Ouro Preto.
9: A temperatura caiu, mais o inverno chegando, aumento do número de pessoas consultando por quadros gripais. Então temos que ficar atento a alguns cuidados básicos que nos ajudam muito em relação à proteção e evitar a contaminação aí com o vírus da gripe, o vírus do Covid e os demais que têm esse potencial de nos trazer as complicações respiratórias do inverno. Então, um dos principais cuidados está na lavagem das mãos. E a lavagem das mãos no qual vamos ter um cuidado de uma higienização completa da mão. É necessário umedecer nossas mãos, o sabão para contribuir para o processo de lavagem, e uma importância muito grande é garantir a lavagem de toda a nossa mão. Então, da palma da mão, entre os nossos dedos, por cima e por baixo deles, a região de punho, e após se ensaboar toda a região das nossas mãos, vamos fazer o enxágue para logo em seguida secar as nossas mãos. E a higienização das mãos contribui muito para evitar a transmissão dos vírus, mas podemos associar outras estratégias, dentre elas até o mesmo uso de máscara se sintomas quando a gente vai para locais de maior aglomeração. A máscara não é obrigatória, mas também não é proibida. E detalhe importantíssimo, um grande aliado para as doenças respiratórias no inverno é a vacinação. Temos no nosso município disponível a vacinação de gripe e a vacinação de Covid. Aproveite o momento e atualize o seu cartão vacinal o quanto antes.
0: Ok, secretário Leandro Moreira, também é importante higienizar sempre o local que você frequenta, o local que você está inserido, está sempre higienizando, isso é importante. 4 e 6 aqui na província.
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11: A operação contra o crime organizado apreendeu mais de 2 toneladas de drogas nos primeiros 4 dias de atuação em todo o país. Coordenada pela Secretaria Nacional de Segurança Pública, a ofensiva começou no dia 11 de maio e segue até agosto, com ações integradas entre forças estaduais e federais. As apreensões ocorreram em diversos estados, com destaque para Mato Grosso do Sul, onde mais de 2 toneladas de maconha foram encontradas durante uma ação em Sidrolândia. A operação também recuperou um veículo furtado, usado no transporte da carga. No total, já foram apreendidos mais de 2.190 quilos de entorpecentes, além de armas, munições e veículos. As ações também alcançaram o combate a fraudes financeiras e crimes ambientais. Na Bahia, uma operação contra a lavagem de dinheiro bloqueou cerca de 103 milhões em ativos ligados à organização criminosa. Segundo o Ministério da Justiça, a ofensiva reforça a integração entre União e Estados no enfrentamento às facções criminosas, com foco em inteligência, monitoramento de fronteiras e repressão a crimes transfronteiriços. Da agência Rádio Gov em Brasília, Claudimário Carvalho.
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12: Agora, as rapidinhas do Hora Extra, com Zé Bonito.
13: Eu!
12: E Geraldão.
14: Eu também.
13: Mais feliz que aposentado quando recebe o pagamento.
14: Mais contente que ecochato quando sai do lugar barulhento.
13: De bem com a vida, igual o motoqueiro quando tira o escapamento.
14: E mais engraçado que todas as piadas do momento. Mas peraí, o Zé Bonito, mas até agora não entendi por que você tá mandando eu rimar essas coisas aqui, uai.
13: Ah, Geraldão, é porque nós precisamos descontrair o momento, entendeu? Sim? Não?
14: Ora, Zé Bonito, eu acho que não deu certo a piada, não.
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1: Este é o último bloco do Tititi no seu rádio, você confere agora comigo. O Festival de Cannes segue movimentando o mundo dos famosos. O ator Vicente Cassetti passou pelo tapete vermelho ao lado da esposa brasileira, a modelo Nara Batista, na estreia do filme Paralel Thales. É, o longa conta a história de uma escritora que começa a espionar os vizinhos em busca de inspiração para um novo livro. Bem, amanhã tem mais Tititi, eu volto contando com a sua audiência. Continue por aqui.
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0: do seu rádio, notícias importantes desta sexta-feira e por aqui todo dia e toda hora.
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10: Enfim, é sexta-feira.
11: Sacanagem, cara.

0: indenização. O magistrado relator do caso entendeu que a ausência de compreensão pelo recém-nascido não afasta a caracterização do dano moral, conforme entendimento do Superior Tribunal de Justiça. Do Tribunal de Justiça de Minas Gerais, Sandra Pedrosa.
1: Tirando com a notícia.
2: O ex-governador Cláudio Castro, do PL, foi um dos alvos da Operação Sem Refino deflagrada pela Polícia Federal do Rio de Janeiro nesta sexta. A investigação apura possíveis fraudes fiscais pela Refit, a antiga refinaria de Manguinhos. O grupo é considerado um dos maiores devedores de impostos do país. O empresário Ricardo Magro, dono da Refit, também está na mira da PF, mas ele vive em Miami, nos Estados Unidos, e a corporação já solicitou a inclusão do nome dele na difusão vermelha da Interpol. A suspeita é de que a refinaria utilizou a estrutura societária e financeira para ocultação patrimonial, dissimulação de bens e evasão de recursos ao exterior. A operação foi autorizada pelo ministro do Supremo Tribunal Federal, Alexandre de Moraes. O STF determinou o bloqueio de mais de 50 bilhões de reais em ativos financeiros da Refit. Os agentes cumpriram o mandado de busca e apreensão na casa de Cláudio Castro, em um condomínio de luxo na Barra da Tijuca. Ao todo foram 17 diligências no Rio e 7 medidas de afastamento de função pública também em São Paulo e no Distrito Federal. Agência Rádio Web da redação, Norberto Notari.
3: Informações importantes na sua sexta-feira. São 4h30 na província. Ótima tarde pra você. Daqui a pouquinho, principais notícias desta sexta, 15 de maio. Os Garotim, Becá e Marina Sena. Lançamento Se Joga.

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0: Segue pelo Insta, alô, alô, viu?
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apresentar pra vocês o pessoal do conjunto, da banda Vitória Regia. Olha pra cá. Piau na guitarra, senhoras e senhores.

Viola, só as suas. Você olhou pro, pro André, a Isabela, a Isabela, essa mulher, muito caralho. Ela já olhou pro Andrezinho aqui no. O André, no outro violino aqui, no violino, na viola.

0: Hashtag tá ensaiado.
1: Parece até que tava ensaiado. Tim Maia, sucesso no seu rádio ao vivo pra você. Descobridor dos Sete Mares. Conferimos também Madonna e Sabrina Carpenter, Bring Your Love e Os Garotinhos com Marina Sena. Mega Sena, Marina Sena, se joga! 4h47, cidadania na prática. A Câmara é nossa, dia 19 de maio, terça-feira, 9 da manhã, na sede do Legislativo Ouro Pretano. Participantes desse dia: Escola Municipal Tomás Antônio Gonzaga, Escola Municipal Monsenhor Rafael e Centro de Educação Cecília Meirelles. Um abraço a todos da Câmara Municipal de Ouro Preto. Hora das notícias, informações para você aqui na província. 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
5: Paris, 15 de maio de 2026. Essas são as principais notícias desta sexta-feira. Encerrada a cúpula bilateral entre China e Estados Unidos em Pequim, o presidente americano Donald Trump retorna a Washington, anunciando ter obtido acordos fantásticos, como uma promessa da China de compra de 200 aviões da Boeing e uma oferta de ajuda do presidente chinês Xi Jinping para desbloquear o Estreito de Hormuz. Segundo Trump, o líder chinês também afirmou que não enviará equipamento militar ao Irã. Xi Jinping não reagiu até o momento às declarações do presidente americano, mas em comunicado, o Ministério das Relações Exteriores da China afirmou que a guerra contra o Irã nunca deveria ter ocorrido e não tem nenhuma razão para continuar. Pequim exige também um cessar-fogo duradouro e a reabertura do Estreito de Hormuz o mais rápido possível. O exército israelense pediu hoje que moradores de 5 vilarejos no sul do Líbano deixassem suas casas e logo depois anunciou estar atacando alvos do grupo Hezbollah na cidade de Tir. Em Washington, tem início hoje o segundo dia de uma terceira rodada de negociações de paz entre representantes israelenses e libaneses. Segundo um funcionário do Departamento de Estado americano, o primeiro dia de conversas foi positivo. Apesar de um cessar-fogo em vigor desde

0: 17 de abril, Israel continua a atacar o Líbano, o que resultou na morte de mais de 400 pessoas em quase um mês. Kiev observa um dia de luto após o bombardeio russo massivo que atingiu a capital ucraniana na madrugada de quinta, considerado um dos mais intensos desde o início da guerra. Ao menos 24 pessoas morreram, entre elas 3 crianças e quase 50 ficaram feridas, segundo um novo balanço dos serviços de resgate. Do lado russo, um ataque de drones ucranianos deixou 4 mortos e ao menos 12 feridos na cidade de Ryazan, a sudeste de Moscou. O exército russo também indicou que Moscou e Kiev trocaram nessa sexta 205 prisioneiros de guerra de cada lado, uma iniciativa negociada e anunciada pelo presidente americano Donald Trump na semana passada. 6 passageiros do MV Ondios, navio de cruzeiro onde foi detectado o foco de antivírus, aterrissaram hoje em uma base militar no oeste da Austrália, onde devem ser colocados em quarentena. Todos eles já testaram negativo à doença e voltarão a ser examinados hoje, afirmou o ministro australiano da Saúde, Mark Butler. Rádio França Internacional, em parceria com a agência Rádio Web, de Paris, Daniela Franco.
1: Há 3 meses do início da campanha eleitoral deste ano, o presidente Lula voltou a dizer nesta sexta-feira que é contra o uso de inteligência artificial nas eleições. Segundo ele, é preciso tomar cuidado com o excesso de mentiras.
2: O presidente da Suprema Corte Eleitoral falou 2 dias para as eleições, não vai ter inteligência artificial. Não pode ter nunca inteligência artificial para a eleição, porque governar não é artificial, governar é real. Então você não pode acreditar em ficção. Nós, seres humanos, temos que tratar das pessoas com sentimento, com solidariedade.
1: Lula deu a declaração no Hospital de Amor em Barretos, São Paulo, durante cerimônia que anunciou a entrega de 23 medicamentos de alto custo para tratar 18 tipos de câncer. A unidade de saúde oferece tratamento oncológico totalmente de graça. Ao rebater a ideia de que serviço público não presta, Lula destacou a importância do financiamento de serviços para a população. O presidente também fez referência às revelações de que o senador Flávio Bolsonaro chegou a pedir mais de 100 milhões de reais ao banqueiro Daniel Vorcaro para financiar a produção de um filme sobre o ex-presidente Jair Bolsonaro.
2: E esse país precisa voltar a ser humano. É preciso extirpar o ódio. Nesse hospital aqui, não tem dinheiro do Vorcaro.
1: Os 23 medicamentos anunciados nesta sexta e que vão ser ofertados de graça servem para tratar cânceres como o de mama, pulmão, leucemia, ovário e estômago, e podem atender mais de 100 mil pacientes. Juntos representam um aumento de 35% na oferta de medicamentos pelo SUS. Também no evento em Barretos, o governo comunicou ainda a construção do novo Centro de Pesquisa Clínica e Cirurgia Robótica do hospital e do Instituto de Treinamento em Cirurgias Minimamente Invasivas, para aumentar o acesso de pacientes oncológicos a terapias e procedimentos de alta complexidade. Da Rádio Nacional em Brasília, Sayonara Moreno.
3: Para fortalecer a gestão turística em sítios do patrimônio mundial no Brasil, o Ministério do Turismo, em parceria com a Unesco, lançou um edital para contratação de consultoria especializada. A iniciativa visa qualificar gestores públicos, aprimorar o planejamento turístico e ampliar a sustentabilidade nesses territórios reconhecidos internacionalmente. Os sítios do patrimônio mundial são áreas reconhecidas pela Unesco por seu valor universal excepcional para a humanidade. Atualmente, o Brasil conta com 25 sítios inscritos nessa lista, entre eles centros históricos, como Ouro Preto e Brasília, patrimônios naturais, como o Parque Nacional do Iguaçu, além de sítios arqueológicos, como a Serra da Capivara. As propostas deverão ser enviadas até às 5 horas da tarde do dia 8 de junho de 2026, por meio da plataforma oficial de licitações da Unesco no endereço fornecedor.brasilia.unesco.org/process/4627. Da agência Rádio Gov em Brasília, Thaísa Vitória.
4: Rádio Notícias. O fim de semana deve ser marcado por chuva e queda nas temperaturas em áreas do sul e do sudeste do país. A previsão indica mudança no tempo em estados como São Paulo, Paraná e Santa Catarina, além de Mato Grosso do Sul. Maria Clara Sasaki, especialista em meteorologia da Tempo OK, comenta.
5: Nós teremos novas áreas de instabilidade se formando entre Santa Catarina e o estado do Paraná, trazendo uma condição de chuva. E estas instabilidades avançam também para Mato Grosso do Sul e o estado de São Paulo. Então, essa elevação da temperatura aqui pelo sudeste do Brasil foi bem momentânea. Então, devemos ter uma nova queda de temperaturas que deixa essa condição aí de céu mais encoberto.
4: Na faixa leste de São Paulo, no Rio de Janeiro e no sul de Minas Gerais, o tempo deve ficar mais fechado, com chuva persistente e sensação de frio, principalmente na sexta-feira. Já no centro-oeste, a previsão é de chuva mais intensa apenas no sul de Mato Grosso do Sul. Em Goiás e no Distrito Federal, o tempo segue seco e quente, com máximas perto dos 29 graus. No norte e no nordeste, estados como Maranhão, Piauí, Ceará e Rio Grande do Norte ainda podem registrar chuva forte e transtornos pontuais por causa do solo encharcado. A especialista destaca também que o frio no sul perde intensidade em relação à semana passada e o risco de geada diminui.
5: Tem uma queda sim, com mínimas abaixo de 10 graus em vários municípios, mas o potencial de geadas desta vez é menor. Não temos condições para grandes áreas de geada. Se acontecer, será algo mais pontual, restrito às áreas mais altas das Serras Gaúcha e também da Serra Catarinense.
4: Entre o sul da Bahia e Paraíba, a chuva deve ocorrer de forma isolada e sem grandes acumulados. As temperaturas seguem elevadas, com máximas entre 29 e 30 graus ao longo do fim de semana. Agência Rádio Web, produção e reportagem, Cassie Balog.
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10: Rádio Notícias traz agora as últimas do esporte.
11: A zebra passeou na quinta-feira de Copa do Brasil e a Chapecoense está nas oitavas de final da competição, eliminando o Botafogo, que tinha a vantagem, mas perdeu na Arena Condá pelo placar de 2-0. E deu adeus à competição. Lateral esquerdo, Alex Telles, desabafou após a partida e admitiu um jogo ruim.
12: Eu acho que a gente não começou jogando bem, a gente não controlou o jogo. Eu acredito que a gente deu o primeiro tempo para a Chapecoense jogar. Começamos muito lento o jogo e quando a gente tentou recuperar já estava tarde. A gente começa a ir para cima, começa a deixar espaços na defesa porque a gente precisa empatar o jogo, virar, enfim. Complicado. A culpa é nossa, dos jogadores. Nós tínhamos a obrigação de passar. A Chapecoense fez o jogo que fez, lutou, encarou o jogo da forma que tinha que encarar e a gente, na minha visão, a gente deu o primeiro tempo para a Chapecoense inteira, depois ficou difícil. Então, pedir desculpa ao nosso torcedor, isso não tem que ser a nossa imagem. Não tem outra coisa a fazer a não ser trabalhar. Tem brasileira, tem sul-americana, mas hoje a gente sai muito frustrado aqui, porque esse não é o nosso nível.
11: Quem perdeu por 2-0 também foi o Flamengo, jogando no Barradão diante do Vitória. O detalhe é que no Rio de Janeiro tinha vencido por 2-1 e acabou derrotado no Barradão, dando adeus à Copa do Brasil. O Vitória embolsa R$3 milhões com essa classificação para as oitavas de final. O Corinthians fez o dever de casa, venceu por 1-0 o Barra de Santa Catarina. O Yuri Alberto marcou um gol no fim do jogo, mas suficiente para seguir a equipe de Fernando Diniz na competição. Outros classificados desta quinta-feira: o Atlético Paranaense bateu nos pênaltis o Goianiense, depois do 0-0 no placar normal, 4-1 nas penalidades. O Grêmio também não teve dificuldades, venceu os dois jogos diante do Confiança, desta vez em Sergipe, 3-0 para a equipe gaúcha. O Fortaleza não saiu do 0-0 com o CRB, mas como venceu no Castelão na ida por 2-1, segue também vivo na Copa do Brasil. Portanto, agora é aguardar o sorteio que a CBF vai marcar no Rio de Janeiro para definir os confrontos e também as datas das oitavas de final. Agência Rádio Web com informações da Copa do Brasil, Daniele Esperon.
13: Valeu, Dani. Obrigado pelas informações. Copa do Brasil, eletrizante. Já pensou se sai um clássico, super clássico, Cruzeiro Atlético, já na próxima rodada? Aí, coração acelerado, hein? 5 horas em ponto na província. 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Agradecendo a Deus por tudo e a você a sintonia com a gente. Lembrando, amanhã cedinho estamos aqui com o nosso show da manhã a partir das 8. Te espero. Música, informação e mensagens muito boas e positivas na sua manhã de sábado. Claro, sucesso todos os tempos. Lançamentos, alguns que não deu tempo da gente tocar hoje. Vamos tocar também amanhã cedinho. Te espero aqui. Previsão astral, o Padre Ezequiel, a Márcia Fernandes e muito mais. Saideira hoje é lançamento João Bosco e Vinícius, nossos parceiros. Pra lá de Bagadá.

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3: Dezessete horas e 4 minutos.
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3: Dezessete horas e 7 minutos.

0: 18 horas.
1: Em nome do Pai, do Filho e do Espírito Santo. Amém. O anjo do Senhor anunciou a Maria e ela concebeu do Espírito Santo. Ave Maria, cheia de graça, o Senhor é convosco. Bendita sois vós entre as mulheres e bendito é o fruto do vosso ventre, Jesus. Santa Maria, Mãe de Deus, rogai por nós, pecadores, agora e na hora da nossa morte. Amém. Eis aqui a serva do Senhor. Faça-se em mim segundo a vossa palavra. Ave Maria, cheia de graça, o Senhor é convosco. Bendita sois vós entre as mulheres e bendito é o fruto do vosso ventre, Jesus. Santa Maria, Mãe de Deus, rogai por nós, pecadores, agora e na hora da nossa morte. Amém. E o Verbo de Deus se fez carne e habitou entre nós. Ave Maria, cheia de graça, o Senhor é convosco. Bendita sois vós entre as mulheres e bendito é o fruto do vosso ventre, Jesus. Santa Maria, Mãe de Deus, rogai por nós, pecadores, agora e na hora da nossa morte. Amém. Rogai por nós, Santa Mãe de Deus, para que sejamos dignos das promessas de Cristo. Oremos. Infundi, Senhor, em nossos corações a vossa graça. Nós vos suplicamos, a fim de que, conhecendo pelo embaixado do anjo a encarnação de Jesus Cristo, vosso Filho, pelos merecimentos de sua paixão e morte na cruz, cheguemos à glória da ressurreição, pelo mesmo Cristo nosso Senhor. Amém. Glória ao Pai, ao Filho e ao Espírito Santo, como era no princípio, agora e sempre.

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4: 18 horas e 8 minutos.

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4: 18 horas e 10 minutos.

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0: governo federal que movimentaram o país no dia de hoje.
1: Boa noite.
2: Boa noite para você que nos acompanha em todo o país.
1: Sexta-feira, 15 de maio de 2026.
2: E vamos ao destaque do dia: atendimento contra o câncer ganha reforço.
1: 2 bilhões e 200 milhões de reais serão investidos para aumentar o acesso a tratamentos de ponta e medicamentos pelo SUS.
2: Serão financiadas também cirurgias robóticas e ampliação de reconstrução mamária.
1: O presidente Lula destaca que o governo tem a função de fazer justiça e garantir igualdade a todas as pessoas.
3: É garantir que todo mundo, sem distinção, tem que ser tratado com dignidade e com respeito em qualquer lugar desse país.
2: E ainda desenrola Fies.
1: Em um dia, estudantes já renegociaram mais de 1 bilhão e 300 milhões de reais. Graziela Mendonça.
4: Mais de 22 mil beneficiários do Fundo de Financiamento Estudantil já negociaram as dívidas nesta nova etapa do Desenrola Fies.
2: Você vai ouvir também sobre o acolhimento às mães que estudam e não tem com quem deixar os filhos pequenos.
1: Crianças podem ficar nas cuidotecas instaladas em instituições de ensino.
2: O governo do Brasil investe para aumentar o número de espaços em todo o país. Érica Brás.
5: E até 2028, 295 cuidotecas vão ser implementadas em todo o território nacional.
1: Hoje na apresentação da Voz do Brasil, eu, Mariana Jung, Mainazzi Brum.
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1: Mais investimentos para o tratamento contra o câncer pelo Sistema Único de Saúde.
2: São mais de 2 bilhões de reais que serão destinados a 23 novos medicamentos de alto custo, além de tratamentos de ponta.
1: O SUS vai contar com cirurgias robóticas e ampliar a cobertura de implantes mamários.
2: As novidades foram anunciadas em evento no Hospital de Amor, em Barreto, São Paulo, com a presença do presidente Lula.
6: O Hospital de Amor em Barretos, no interior de São Paulo, é o maior centro de tratamento oncológico gratuito da América Latina. O hospital atende mais de 2 milhões de pacientes do Sistema Único de Saúde por ano. Nesta sexta-feira, o presidente Lula e o ministro da Saúde, Alexandre Padilha, visitaram a unidade e anunciaram a construção do novo Centro de Pesquisa Clínica e Cirurgia Robótica do hospital e do Instituto de Treinamento em Cirurgias Minimamente Invasivas. O Ministério da Saúde vai repassar 129 milhões de reais em parcela suplementar para o Hospital de Amor. O vice-presidente Geraldo Alckmin falou sobre a importância da instituição.
7: A gente vê no Brasil inteiro o Hospital do Amor fazendo prevenção, diagnóstico, tratamento e pesquisa, treinamento de robótica, você poder atender à distância, telecirurgia.
6: Também foram anunciadas medidas para fortalecer o tratamento contra o câncer. O investimento total é de 2 bilhões e 200 milhões de reais. Recursos que serão empregados em novas tecnologias, equipamentos e medicamentos. De acordo com o ministro da Saúde, Alexandre Padilha, a medida beneficia 112 mil pacientes no tratamento de 18 tipos de câncer, como mama, pulmão, leucemia, ovário e estômago.
8: 23 novos medicamentos que o povo não tinha acesso pelo SUS. Tem medicamento que custa 25 mil por mês. Agora é de graça, pelo SUS, como direito às pessoas.
6: Também foi garantido o financiamento para a cirurgia de reconstrução mamária na rede pública, o que amplia o custeio do setor com um investimento estimado em mais de 27 milhões de reais por ano. Além disso, foi implantada uma tabela específica para o financiamento da cirurgia robótica oncológica na rede pública. O presidente Lula destacou que os investimentos elevam a qualidade dos serviços públicos de saúde.
3: O SUS está provando que aquilo que é público, quando é feito com respeito, quando é feito com dignidade e quando é feito com justiça, aquilo que é público é muito melhor. É garantir que todo mundo, sem distinção, tem que ser tratado com dignidade e com respeito em qualquer lugar desse país.
6: No evento, também foi anunciada a compra de 80 novos aceleradores lineares para ampliar em 25% a oferta de radioterapia em um ano e a entrega de veículos para o transporte de pacientes por meio do programa Agora Tem Especialistas Caminhos da Saúde. São 15 veículos do programa, além de 22 ambulâncias do SAMU e uma unidade móvel odontológica. De Barretos, em São Paulo, Luciana Colares de Holanda.
1: E uma esperança para pacientes que enfrentam a batalha contra o câncer.
2: O governo do Brasil investe também em tecnologia para a produção de medicamentos para a rede pública de saúde.
1: A medida vai ampliar o acesso e proporcionar mais sobrevida aos pacientes.
9: A descoberta de um câncer avançado mudou completamente a vida da comerciante Tereza Ferreira. O diagnóstico de câncer de pulmão veio em 2018, acompanhado de medo e incertezas. Depois da quimioterapia, surgiu uma nova alternativa, a imunoterapia com um medicamento moderno, capaz de estimular o próprio organismo a combater a doença.
10: Eu fiz um ciclo de quimioterapia, deu muito resultado, e aí fiquei só com a imunoterapia. E aí foi dando certo, e com isso joguei 7 anos, né?
9: O tratamento teve uma resposta satisfatória. Hoje, Tereza está sem evidências do tumor e leva uma vida normal. A experiência mostra o impacto da imunoterapia, considerada uma das estratégias mais avançadas no combate ao câncer. Conhecido comercialmente como Keytruda, o medicamento age de forma diferente da quimioterapia tradicional. Em vez de atacar diretamente o tumor, ele estimula o sistema imunológico do paciente a reconhecer e combater as células cancerígenas. Isso pode aumentar a eficácia do tratamento e, em alguns casos, reduzir efeitos colaterais, como explica Clarice Baldotto, presidente da Sociedade Brasileira de Oncologia Clínica.
11: Ele mudou a história da oncologia, eu diria assim, essa classe de medicamentos, principalmente para alguns tumores, como o melanoma, que é um tumor de pele bem agressivo, que a gente tinha pouco tratamento, câncer de pulmão e, mais recentemente, para vários outros tipos de tumores, como câncer de mama, câncer de esôfago, câncer de cabeça e pescoço. Então, hoje, muitos tipos de tumores, o paciente se beneficia em utilizar essa classe de medicamentos isolada ou, às vezes, até combinada com outros tratamentos, como a própria quimioterapia.
9: Agora, essa tecnologia de ponta pode chegar a mais pacientes da rede pública. O governo do Brasil firmou uma parceria para a produção 100% nacional do medicamento, indicado para até 18 tipos de câncer. O acordo prevê a transferência de tecnologia para o Instituto Butantan, que passará a produzir o medicamento no país para distribuição pelo Sistema Único de Saúde. Um avanço para o tratamento universal, disse Fernanda Denig, secretária de Ciência, Tecnologia e Inovação do Ministério da Saúde.
12: A expectativa é que haja uma transferência de tecnologia da empresa detentora da tecnologia para o Instituto Butantan, e neste tempo o Instituto Butantan vai começar a aprender a fazer essa molécula e começando a produzir no Brasil.
9: Na rede privada, o custo do Keytruda pode chegar a cerca de R$ 27 mil por dose, o que limita o acesso. Com a produção nacional e a oferta pelo SUS, a expectativa é ampliar o tratamento e baratear o custo. Para pacientes como Tereza Ferreira, a chegada desse tratamento à rede pública representa mais do que inovação. É a possibilidade de ampliar o acesso a uma terapia que pode prolongar a vida e trazer esperança para quem enfrenta a batalha contra o câncer.
10: E acho maravilhoso todo mundo poder ter acesso a isso.
9: Hoje, a terapia já é usada no SUS para casos de melanoma, mas a expectativa é ampliar o acesso para outros tipos da doença. A ampliação depende da avaliação técnica da Comissão Nacional de Incorporação de Tecnologias no SUS, que já está em análise. Reportagem Pablo Mundim.
2: Quem está em débito com o FIES tem uma grande chance de sair do vermelho.
1: Até o fim do mês, o programa Desenrola FIES oferece descontos de até 99% nas dívidas.
2: E nos primeiros dias de adesão, muitos estudantes já aproveitaram as condições e foram negociados mais de R$ 1 bilhão em 24 horas.
4: Mais de 22 mil beneficiários do Fundo de Financiamento Estudantil já negociaram as dívidas nesta nova etapa do Desenrola FIES. Apenas nas primeiras 24 horas, foram mais de R$ 1 bilhão e 300 milhões negociados. A adesão começou na última quarta-feira. Mais de 1 milhão de alunos podem ser beneficiados com os descontos. O ministro da Educação, Leonardo Barchini, explica como participar.
13: E quem pode participar? Estudantes com contratos firmados até 2017 e que estavam em fase de pagamento em 4 de maio deste ano. A negociação pode ser feita até 31 de dezembro deste ano. Para fazer essa renegociação, você tem que entrar no site ou no aplicativo do seu banco, quer na Caixa Econômica Federal ou no Banco do Brasil. É uma nova oportunidade para você renegociar o seu débito, alívio no seu bolso, alívio no bolso dos brasileiros.
4: O FIES é uma das principais políticas públicas de acesso ao ensino superior privado no Brasil. O programa oferece financiamento para cursar graduação em instituições avaliadas positivamente pelo MEC. O Desenrola FIES visa ajudar milhares de estudantes a reorganizarem a vida financeira e seguirem com os projetos acadêmicos e profissionais. As condições variam conforme o perfil do estudante e o tempo de atraso no pagamento. Para quem está em dia ou com atraso de até 90 dias, a opção é quitar integralmente o financiamento, com 12% de desconto. Quem tem débitos vencidos há mais de 90 dias pode quitar o financiamento com desconto total nos encargos e redução de 12% no valor principal. Também tem a opção de parcelar tudo em 150 vezes, sem juros nem multas. Mas os descontos são maiores para quem está inadimplente há mais de 360 dias. O abatimento pode chegar a 99% no caso de quem participa do Cadastro Único para programas sociais do governo federal. Para renegociar, basta acessar o aplicativo do banco em que o contrato foi firmado, clicar na aba Renegociação do FIES e seguir os passos. Reportagem Graziela Mendonça.
14: E a partir de segunda-feira, 25 de maio, os trabalhadores vão poder consultar o saldo do FGTS disponível para uso no novo Desenrola.
2: A iniciativa permite utilizar até 20% do saldo do fundo de garantia ou até R$1.000, o que for maior, para renegociar dívidas em atraso.
14: Depois da consulta, as instituições financeiras vão ter até 30 dias para formalizar os contratos e registrar as informações junto à Caixa Econômica Federal.
2: Após a validação, o valor será transferido diretamente para o banco responsável pela renegociação.
14: Interesse num assunto, habilidades, notas, tudo isso pode influenciar na hora de decidir qual curso fazer no ensino superior.
2: Mas é preciso ficar atento também na escolha da instituição de ensino. Antes de se matricular, confira se a faculdade está regularizada.
15: Medicina, Direito, Engenharias, a lista de cursos superiores é grande e a responsabilidade na hora de escolher também. É preciso ficar atento sobre onde vai estudar. A instituição de ensino superior escolhida tem que ser reconhecida pelo Ministério da Educação. Caso contrário, o diploma não terá validade no mercado de trabalho. Além disso, é importante saber a nota do curso, que é dada pelo MEC. A pasta realiza ciclos de avaliações contínuos e examina quesitos como o desempenho dos estudantes, infraestrutura da instituição e formação dos professores. Cursos com notas baixas podem sofrer punições, reduzir turmas ou até fechar, caso continuem sendo mal avaliados. Saber a modalidade, se presencial ou não, também é necessário. Todas essas informações são públicas e devem estar nos sites das instituições de ensino. Os estudantes também podem realizar a consulta pelo EMEC. O sistema reúne informações sobre todas as graduações oficiais do país. Em caso de dúvidas ou problemas, procure a ouvidoria da faculdade ou a plataforma fala.br. Márcia Fernandes para a Voz do Brasil.
14: Garantir o cuidado das crianças para que as mães possam trabalhar e estudar.
2: Esse é o foco das cuidotecas, espaços públicos e gratuitos que oferecem lazer, alimentação e proteção para crianças de 3 a 12 anos, principalmente no período noturno.
14: O programa é uma alternativa segura para os horários em que as creches tradicionais já estão fechadas.
2: Até 2028 serão instaladas mais de 295 cuidotecas no país.
16: O Ministério do Desenvolvimento e Assistência Social, Família e Combate à Fome anunciou que até 2028, 295 cuidotecas vão ser implementadas em todo o território nacional, em 25 estados e o Distrito Federal, com presença em 204 municípios. As cuidotecas são espaços noturnos que recebem crianças com ou sem deficiência de 3 a 12 anos para que seus responsáveis, na maioria mulheres, possam trabalhar, estudar ou se qualificar profissionalmente. Ao todo, já foram implementadas 101 cuidotecas temporárias ou permanentes. O ministro Wellington Dias, do Desenvolvimento e Assistência Social, Família e Combate à Fome, destacou o papel deste novo instrumento social na vida dos cidadãos.
17: As cuidotecas nas universidades, nos institutos federais, no âmbito acadêmico, ela também, nos municípios e instância de participação social, representam uma inovação nas políticas públicas brasileiras. Elas criam condições reais para que muitas mulheres permaneçam e avancem em sua trajetória escolar, acadêmica e profissional.
16: Maria Lúcia Tavares, professora no Instituto Federal de Minas Gerais, em Belo Horizonte, enalteceu as cuidotecas como espaços que têm auxiliado suas alunas a continuarem os estudos.
18: E o que a gente tem percebido é que essa política é super importante, não só como acesso, mas como também permanência. O fato da gente dizer que a gente vai ter um recurso como esse, ele é mobilizador para que as mulheres se inscrevam nos programas, né? Eu digo isso, que assim, é muito difícil para a gente estar em determinados lugares que não tem recurso para atender os nossos filhos, né?
16: A secretária nacional de Cuidados e Família do MDS, Laís Abramo, apresentou dados que evidenciam a relevância de cuidotecas na busca pelo desenvolvimento acadêmico e profissional de adultos, sem deixar de lado o cuidado com as crianças.
19: Hoje, entre os jovens que não concluíram o ensino médio, 9,5% pararam de estudar ou nunca estudaram pela necessidade de cuidar da casa, dos filhos, filhas ou outros parentes. Essa também é a principal razão pela qual 34% das mulheres que estão fora do mercado de trabalho não conseguem nem sair para procurar um emprego ou nem poderiam aceitar um emprego caso lhes fosse oferecido, é pela mesma razão. Essa proporção é maior para as mulheres negras, 37,6%, em comparação com as brancas, 29,3%.
16: Ao todo, já foram implementadas 101 cuidotecas temporárias ou permanentes. Reportagem Érica Brás.
14: Empresas brasileiras exportadoras afetadas pela instabilidade internacional podem contar com o apoio do Plano Brasil Soberano.
2: São 21 bilhões de reais, sendo 15 bilhões do governo do Brasil e outros 6 bilhões do BNDES, o Banco Nacional de Desenvolvimento Econômico e Social.
20: O BNDES, Banco Nacional de Desenvolvimento Econômico e Social, abriu nesta sexta-feira o protocolo para que o setor produtivo do país possa solicitar crédito dentro do Plano Brasil Soberano. O objetivo da nova etapa do plano é apoiar empresas brasileiras de setores relevantes para a balança comercial nacional. O Brasil Soberano também visa apoiar as empresas exportadoras e seus fornecedores afetados pela instabilidade internacional, seja por causa dos conflitos no Oriente Médio, seja por causa das medidas tarifárias impostas pelo governo dos Estados Unidos. Tem direito ao crédito empresas dos setores de siderurgia, fertilizantes, móveis, automotivo, têxtil, farmacêutico, equipamentos eletrônicos, informática e minerais críticos, entre outros. Ao todo, estão disponíveis 21 bilhões de reais, sendo 15 bilhões do Fundo de Garantia à Exportação e mais 6 bilhões em recursos do BNDES, como explica o diretor de Desenvolvimento Produtivo, Inovação e Comércio Exterior do Banco, José Luiz Gordon.
21: O programa tem um foco muito estratégico de impulsionar os investimentos no Brasil, ajudar as empresas a ganharem novos mercados de exportação, e são 21 bilhões colocados para ajudar o setor industrial a investir no capital de giro e a enfrentar tanto as adversidades como criar uma base produtiva mais robusta para que o Brasil tenha mais soberania e possa gerar mais emprego e renda.
20: Para saber como solicitar o crédito e todas as informações sobre o plano, inclusive as condições de financiamento, você pode acessar o site bndes.gov.br/Brasil Soberano. Reportagem André de Barros Lima.
14: gigante de mais de 2 mil quilômetros, o Rio São Francisco banha 5 estados e cerca de 30 milhões de pessoas dependem diretamente das suas águas.
2: Para assegurar o futuro do Velho Chico e garantir água a quem mais precisa, foram anunciados novos investimentos para revitalização ambiental, segurança hídrica e recuperação de bacias nas regiões do São Francisco e Parnaíba.
0: Na nascente histórica do Rio São Francisco, o ministro Valtês Góes conheceu de perto o berço do Velho Chico no Parque Nacional da Serra da Canastra, em Minas Gerais. O rio tem um papel fundamental para a segurança hídrica do semiárido brasileiro. As águas que nascem lá percorrem mais de 2 mil quilômetros e levam desenvolvimento para o coração do sertão nordestino. Hoje, mais de 30 milhões de pessoas são beneficiadas com as águas do Velho Chico. As obras de recuperação da estrada de acesso à nascente do Rio São Francisco, na cidade de São Roque, Minas Gerais, estão sendo realizadas para melhorar a trafegabilidade e fortalecer o turismo sustentável na região, como garante o ministro da Integração e do Desenvolvimento Regional, Valdez Góes.
5: Uma obra desafiadora, porque quem conheceu a estrada da Serra da Canastra antes de iniciar essa obra, sabe que a caixa dela era bem estreita. Nós temos ali de 6 a 7 metros de extensão, uma obra com toda a segurança de proteção de encostas, com drenagem, com preparação do solo, para ter uma vida útil realmente longa.
0: Valdez Góes também ressaltou o papel estratégico do Rio São Francisco para a segurança hídrica do país e defendeu a continuidade das políticas públicas voltadas à revitalização das bacias hidrográficas e o acesso à água.
5: Nós temos em torno de 2,6 bilhões de reais da conta Furnas e da conta São Francisco Parnaíba destinada a projetos de revitalização de bacias em Minas Gerais. Um impacto positivo não só para Minas, mas para todo o Brasil.
0: O ministro Valdez Góes também assinou contratos para ações de recuperação hidroambientais em Pilão Arcado, na Bahia, e Petrolândia, em Pernambuco. As iniciativas somam 9,5 milhões de reais em investimentos voltados à recuperação de microbacias e ampliação da disponibilidade hídrica para comunidades locais. Reportagem Cleide Lopes.
14: A utilização do caça F-39 Gripen em um exercício conjunto da Força Aérea Brasileira com outras aeronaves marcou esta semana uma nova etapa na integração para a defesa aeroespacial do Brasil.
2: O caça Gripen é a aeronave mais moderna da frota brasileira e este ano teve a primeira unidade produzida totalmente em solo brasileiro, numa parceria com a empresa sueca criadora do modelo.
22: O principal destaque dessa edição é a participação inédita do caça F-39 Gripen, considerado atualmente a aeronave de combate mais moderna da FAB. Essa é a primeira vez que o modelo é empregado no exercício, marcando uma nova etapa no processo de integração do caça ao sistema de defesa aeroespacial brasileiro. O treinamento é conduzido de forma conjunta pela FAB, pela Marinha do Brasil e pelo Exército Brasileiro, com o objetivo de aprimorar a integração entre as Forças Armadas em cenários de alta complexidade. O diretor do exercício conjunto, Brigadeiro do Ar Paulo César Fischer da Silva, traz mais detalhes.
23: A gente tem a oportunidade de um cenário mais complexo, conseguimos inserir a parte de antiaérea, além da parte de salto operacional, que é muito interessante porque cria um cenário tático totalmente diferenciado para os nossos pilotos poderem realizar essa capacitação das novas táticas, técnicas e procedimentos que são utilizados no âmbito da aviação.
22: Segundo os organizadores, o exercício busca fortalecer a capacidade de resposta em situações de crise, além de aperfeiçoar operações aéreas e terrestres coordenadas. As atividades incluem missões de defesa aérea, escolta, reconhecimento, evacuação aeromédica, defesa cibernética e transporte de tropas e cargas. A operação também serve para testar procedimentos, treinar militares e elevar o nível de prontidão operacional das unidades participantes. A base aérea de Anápolis é considerada uma das estruturas estratégicas mais importantes da Força Aérea Brasileira para operações de defesa aérea e emprego do poder de combate no país. Reportagem Gabriel Pinheiro.
14: ingressos no Brasil avançou 3% em março desse ano em comparação com março de 2025, segundo pesquisa do IBGE.
2: O destaque foi o setor de informação e comunicação, com alta de 7,9%, impulsionado por telecomunicações, tecnologia da informação e serviços digitais.
14: Já em comparação com o mês anterior, fevereiro, o setor recuou 1,2%.
2: Ainda assim, opera 18,2% acima do nível pré-pandemia.
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2: Fique agora com as notícias do Poder Judiciário e do Congresso Nacional. Uma boa noite e bom fim de semana.
14: A gente volta na segunda-feira. Boa noite pra você e até lá.
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7: STF autoriza a operação contra esquema de fraude e sonegação fiscal no ramo de combustíveis no Rio de Janeiro.
8: STJ admite remissão pelo Enem para preso que já tinha diploma superior.
7: Neste fim de semana, quatro cidades realizam novas eleições.
8: Boa noite, eu sou Marcela Luiza.
7: E eu sou Walter Lima.
8: Supremo Tribunal Federal autoriza a operação da Polícia Federal contra esquema de fraude e sonegação fiscal no ramo de combustíveis no Rio de Janeiro.
7: A decisão é do ministro Alexandre de Moraes. Repórter Fernanda Porto.

0: é investigar os negócios da Refit, a antiga refinaria de Manguinhos, diante de suspeita de fraudes fiscais. O grupo é considerado um dos maiores devedores de impostos do país. Entre os alvos está o ex-governador Cláudio Castro, acusado de proteger e favorecer os interesses do grupo Refit. Também é alvo da operação o empresário Ricardo Magro, dono da empresa. Diante da gravidade do caso, também foi solicitada a inclusão do nome dele na difusão vermelha da Interpol, a lista dos mais procurados do mundo. A operação dessa sexta-feira também estipulou o bloqueio de cerca de 52 bilhões em ativos financeiros e a suspensão das atividades econômicas das empresas investigadas.
1: O ministro do STF, Flávio Dino, determinou a abertura de uma nova frente de análise para apurar suspeitas de irregularidades na destinação de emendas parlamentares para projetos culturais.
2: As informações foram apresentadas pelos deputados Henrique Vieira e Tabata Amaral. Repórter Judite Aragão.
3: No despacho assinado nesta sexta-feira, o ministro Flávio Dino afirma que os fatos narrados pelos parlamentares podem indicar, em tese, o descumprimento de decisões anteriores do Supremo relacionadas à transparência e rastreabilidade das emendas parlamentares. O despacho cita que, se comprovadas, as irregularidades poderiam comprometer a efetiva entrega de bens e serviços à sociedade em afronta ao artigo 165 da Constituição Federal.
1: STJ admite redução do tempo de pena a preso aprovado no Enem, mesmo que já tenha diploma de curso superior.
2: Essa decisão uniformiza o posicionamento da corte sobre o tema. Fátima Uchoa.
4: A sexta turma negou o benefício a um preso, mas como a quinta turma tinha entendimento oposto, reconhecendo que a escolaridade anterior não impede o benefício, a defesa interpôs embargos de divergência. Ao resolver a divergência, a terceira sessão do STJ fixou a tese de que a escolaridade prévia do preso não impede a remissão, pois tal limitação não está prevista na lei de execução penal. O ministro relator Ribeiro Dantas sustentou que é possível a interpretação extensiva do artigo 126 dessa lei para favorecer o apenado quando se trata de remissão por estudo, especialmente porque o objetivo da execução penal inclui a ressocialização.
1: Neste fim de semana, 4 cidades realizam novas eleições.
2: Elas ocorrem devido à perda dos mandatos dos eleitos em 2024. Fábio Ruas.
5: Eleitoras e eleitores de Brejo Alegre, em São Paulo, e das cidades de Itaú e Ouro Branco, no Rio Grande do Norte, voltam às urnas neste domingo para eleger novos prefeitos e vices. Em Melgaço, município no arquipélago do Marajó, no Pará, a renovação será em todas as 11 cadeiras da Câmara de Vereadores. Em todas as votações deste domingo, quem vencer vai cumprir mandato até o dia 31 de dezembro de 2028.
1: Justiça do Trabalho e CNJ levam serviços gratuitos ao arquipélago do Marajó.
2: Os atendimentos acontecem de 18 a 22 de maio. Larissa Batista.
6: Anota aí, você trabalhador, trabalhadora, pode fazer a carteira de trabalho, entrar com o pedido de abono salarial e de seguro-desemprego. E pode até entrar com ações para a garantia de direitos. Entre 18 e 22 de maio, o mutirão vai levar tudo isso de graça a moradores dos municípios de Breves e Portel, na ilha do Marajó, no Pará. E a população vizinha, em Melgaço, também será atendida.
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1: Uma boa noite.
2: Bom fim de semana e até segunda-feira.
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1: Eu sou Paula Groba.
2: E eu sou Ricardo Nakaoka.
1: E estes são os destaques de hoje do Jornal do Senado, que começa agora.
2: Senado vai analisar projeto que autoriza restituição do imposto de renda como garantia de empréstimo.
1: Avança projeto que destina parte da arrecadação das loterias a lares de idosos.
2: Comissão debate uso de imagens de flagrantes para combater crimes no comércio.
1: Boa noite. Quem tem dinheiro a receber da restituição do imposto de renda poderá usar esse valor para conseguir crédito antecipado nos bancos.
2: Um projeto que começa a ser analisado pelo Senado autoriza restituição como garantia para empréstimos. A ideia é permitir que o contribuinte receba o dinheiro antes do calendário da Receita Federal e use os recursos da forma que considerar mais vantajosa. A reportagem é de Alexandre Campos.
3: A ideia do projeto é simples. A instituição financeira antecipa o dinheiro ao contribuinte deduzido os valores com encargos e juros que deverão constar claramente em contrato e passa a ter direito de receber a restituição no lugar dele na data do calendário divulgado pela Receita. Autor do projeto, o senador Plínio Valério, do PSDB do Amazonas, afirmou que em 2025 foram pagas quase 22 milhões de restituições que, somadas, correspondiam a cerca de 40 bilhões de reais. Ele explicou que ao anteciparem o recebimento desse dinheiro a que tem direito, por meio de contrato de empréstimo com os bancos, os contribuintes poderão usá-lo para quitar uma dívida mais cara ou comprar um bem em condição mais vantajosa.
4: A gente quer assim surgir uma nova possibilidade, uma nova opção para que as pessoas possam utilizar o seu imposto de renda de forma como queira, que ele beneficie e não apenas o Estado.
3: Pelo texto, o valor do empréstimo com a instituição financeira não poderá ser superior ao indicado na restituição pela Receita. Se eventualmente ultrapassar, o contribuinte continuará responsável pelo pagamento do saldo remanescente. Se for menor, o total que exceder será devolvido a ele na data da restituição.
1: E o dinheiro arrecadado com multas ambientais poderá ajudar no resgate e cuidado de animais abandonados em todo o país.
2: A Comissão de Assuntos Econômicos aprovou um projeto que destina parte desses recursos a organizações sem fins lucrativos, responsáveis pela proteção animal. Repórter Lana Dias.
5: Quem comete infrações ambientais pode ser multado entre R$50 e 50 milhões de reais, com base no dano causado. A proposta aprovada na Comissão de Assuntos Econômicos quer direcionar parte desse valor a programas de acolhimento e proteção de animais domésticos abandonados. Na leitura do relatório, a senadora Tereza Cristina, do PP de Mato Grosso do Sul, lembrou que as multas ambientais já subsidiam outras ações.
6: Esses recursos já são fonte para outras ações governamentais, de forma que caberá ao processo orçamentário decidir em que medida cada um dos objetivos concorrentes será contemplado com as receitas arrecadadas.
5: A proposta vai ser analisada pela Comissão de Meio Ambiente.
1: E parte do dinheiro arrecadado com loterias poderá ser usada para ajudar na manutenção de lares de idosos em todo o país.
2: A medida foi aprovada pela Comissão de Assuntos Econômicos. Repórter Marcela Cunha.
7: O projeto permite destinar parte da arrecadação das loterias esportivas a instituições sem fins lucrativos que cuidam de idosos em tempo integral. Segundo o autor, senador Jaime Campos, do União de Mato Grosso, muitas acolhem pessoas sem apoio familiar e sem recursos. Pela proposta, a receita líquida de 3 concursos por ano ajudará essas entidades na compra de medicamentos, higiene, segurança, prevenção de infecções e adaptação de espaços. A relatora, senadora Damares Alves, do Republicanos do Distrito Federal, lembrou que os abrigos para idosos atendem uma população especialmente vulnerável.
8: Os casos de idosos com pouco ou nenhum amparo familiar e com carência de recursos para viver um final de vida de forma digna tende a aumentar nas próximas décadas. Precisamos garantir recursos para essa finalidade tão nobre e meritória.
7: Damares também reforçou que o projeto cria uma fonte permanente de recursos sem aumentar despesas da União, já que apenas reorganiza a destinação de parte do dinheiro das loterias.
1: E com o aumento da população idosa no Brasil, um outro projeto em análise no Senado pode ampliar a presença de médicos geriatras no atendimento básico do SUS.
2: A proposta prevê apoio da União para a contratação e qualificação desses profissionais. Repórter Henrique Nascimento.
9: Com o aumento da expectativa de vida, cresce também a preocupação com a saúde e a autonomia da população idosa. O projeto apresentado no Senado pelos senadores Alci Lucas, do PL do Distrito Federal, prevê incentivo à atuação de médicos especialistas em geriatria nas unidades básicas de saúde e equipes de saúde da família. Para o parlamentar, o país precisa criar políticas públicas voltadas ao envelhecimento da população.
10: Será que o governo acha que de 60 até os 100 o cara vai ficar assistindo televisão o dia todo em casa? Não vai. Você tem que criar política pública para o idoso. Nós temos sérios problemas com os idosos hoje. Se a gente não criar política pública, a gente vai ter sérios problemas.
9: A preocupação com a qualidade de vida faz parte da rotina do aposentado Nelson Takayanagi, que pratica atividades físicas na Universidade de Brasília.
11: Com o passar da idade, né? A gente vai tendo uma série de dificuldades locomotoras, psicológicas, físicas. E aí, esse tipo de atividade tenta manter a gente ativa e tenta manter a gente sem necessidade de um apoio.
9: O projeto será analisado pelas comissões do Senado.
1: Já está em vigor a lei que garante que assassinos de agentes de segurança cumpram pena preferencialmente em estabelecimentos federais de segurança máxima.
2: A iniciativa tem o objetivo de oferecer uma resposta rigorosa a crimes cometidos contra policiais, membros da Força Nacional e militares das Forças Armadas. Repórter Douglas Castilho.
12: Além do encarceramento em unidades federais, a nova legislação promove mudanças nas regras do regime disciplinar diferenciado, o RDD. O intuito é agilizar o processo legal, permitindo a solicitação da inclusão do preso nesse sistema mais rigoroso logo no início de sua detenção, dando ao juiz um prazo máximo de 15 dias para a decisão final. O texto determinava que o cumprimento da pena nesse regime fosse obrigatório, mas com vetos do presidente da República, essa ida para o RDD continuará dependendo de avaliação judicial caso a caso. O relator da proposta no Senado, o senador Sérgio Moro, do PL do Paraná, falou sobre o objetivo da medida.
13: Manda um recado ao mundo do crime, ao crime organizado especialmente, que assassino de policiais vai cumprir a pena em penitenciária federal de segurança máxima. Regime de cárcere duro, sim, mas um regime de cárcere necessário.
12: Também foi vetado o trecho que proibia expressamente o preso submetido ao RDD de progredir de regime ou conseguir livramento condicional. A presidência justificou que o endurecimento das penas precisa caminhar junto com as garantias constitucionais.
1: E a Comissão de Constituição e Justiça pode aprovar na próxima reunião a divulgação de imagens e áudios de crimes em flagrante dentro de estabelecimentos comerciais.
2: A ideia é que o compartilhamento dessas informações ajude na identificação e denúncia de criminosos. As informações com o repórter Bruno Lourenço.
14: O relator senador Esperidião Amin, do Progressistas de Santa Catarina, afirmou que o objetivo é auxiliar no combate à impunidade por meio da identificação e denúncia dos infratores. Ele ressaltou que a proposta traz mecanismos para impedir a simples divulgação de vídeos de furtos.
15: Ademais, a exigência do registro de boletim de ocorrência e a previsão de responsabilização por divulgação indevida funcionam como mecanismos de controle e desestímulo a abuso.
14: Depois da CCJ, o projeto de lei vai ao plenário do Senado.
2: Com trabalhos técnicos de João Lira, o Jornal do Senado fica por aqui. Acompanhe agora as notícias do Tribunal de Contas da União e da Câmara dos Deputados. Boa noite.
1: Boa noite e um bom fim de semana.
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17: O Tribunal de Contas da União fez auditoria para avaliar o uso dos recursos federais destinados à saúde. Em 2025, o setor representou mais de 240 bilhões de reais no orçamento da União. A fiscalização analisou se o dinheiro foi aplicado de forma eficiente e se os resultados planejados foram alcançados. O trabalho verificou o alinhamento entre planejamento e execução orçamentária, além do uso de dados para apoiar decisões. O TCU identificou avanços na gestão da política de saúde, mas também apontou problemas. Entre eles, redução de recursos em programas estratégicos e baixa execução de ações importantes, como a compra e distribuição de vacinas e insumos. Quase um terço das iniciativas analisadas tiveram execução física abaixo do esperado, o que pode comprometer a entrega de resultados à população. Saiba mais em tcu.gov.br.
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18: Deputados aprovam remarcação de concursos para gestantes e lactantes.
19: Plenário cria uma rota turística religiosa na região do Cariri, no Ceará.
18: Câmara regulamenta a aposentadoria compulsória de empregados públicos.
19: Boa noite. O plenário da Câmara aprovou proposta que permite que pesquisadores e cientistas de empresas públicas sejam recontratados, mesmo após a aposentadoria compulsória aos 75 anos. O repórter Antônio Vital acompanhou a votação.
20: A Câmara dos Deputados aprovou o projeto que autoriza pesquisadores e empregados de empresas públicas a permanecerem trabalhando mesmo depois da aposentadoria compulsória aos 75 anos. Isso será permitido para os funcionários em geral, caso não tenham completado o tempo mínimo de contribuição exigido para a aposentadoria. Esses funcionários poderão permanecer em serviço até que esse requisito seja atingido. Isso vai valer também para consórcios públicos e sociedades de economia mista. A proposta também permite que pesquisadores aposentados sejam recontratados para atuar em projetos de desenvolvimento científico, tecnológico ou de inovação. Eles poderão ser contratados, inclusive, pela instituição onde trabalharam até a aposentadoria. A condição para isso é que tenham um requisito de notória especialização, necessário para que sejam contratados diretamente sem licitação. Autor da proposta, o deputado Luiz Carlos Raul, do Podemos, do Paraná, disse que apresentou o projeto a pedido de pesquisadores da Embrapa. Ele disse que qualquer país do mundo tem interesse em manter seus cientistas na ativa.
21: O ser humano do século XXI está vivendo até 100 anos, alguns até 105, até 110. Um pesquisador se leva no mínimo 30 anos para que ele tenha densidade total do conhecimento científico, tecnológico. Qualquer país do mundo iria olhar com carinho e atenção para não deixar os seus cientistas serem expulsos do trabalho de pesquisa.
20: O projeto recebeu parecer favorável da relatora, deputada Bia Kicis, do PL do Distrito Federal.
22: Realmente, nós não podemos abrir mão de cabeças brilhantes, de profissionais que, por décadas, desenvolvem projetos, cientistas renomados, que trabalham pelo nosso país.
20: O projeto que autoriza pesquisadores e empregados de empresas públicas a permanecerem trabalhando mesmo depois da aposentadoria compulsória aos 75 anos, seguiu para análise do Senado. Da Rádio Câmara de Brasília, Antônio Vital.
16: Ciência e tecnologia.
18: Patrus Ananias, do PT Mineiro, propõe que a sociedade discuta o projeto que institui a Política Nacional de Minerais Críticos, aprovado na Câmara e em análise no Senado. O congressista defende a industrialização nacional com o objetivo de processar minerais como lítio, nióbio e terras raras em solo brasileiro.
19: Patrus Ananias entende que é preciso garantir o uso de recursos estratégicos para fortalecer a soberania e evitar a entrega do patrimônio nacional a interesses estrangeiros. Ele vê a exploração dessas riquezas vinculada à criação de postos de trabalho e ao fortalecimento da economia interna.
18: Célia Chacriabá, do PSOL de Minas Gerais, critica o texto da Política Nacional de Minerais Críticos e Estratégicos aprovado na Câmara. Ela afirma que a proposta não define com precisão o que são esses minerais, nem separa interesses econômicos da proteção à soberania nacional.
19: Célia Chacriabá defende uma política nacional para a exploração mineral com consulta pública prévia e informada à população indígena. A deputada alerta que a extração sem critérios ambientais ameaça territórios, adoece comunidades e amplia os riscos para os povos originários.
18: Na opinião de Inácio Arruda, do PCdoB do Ceará, o Congresso deve priorizar o debate sobre minerais estratégicos e tecnologia, em vez de discutir pautas secundárias. Ele acredita que o desenvolvimento do país passa pela capacidade própria de extração, processamento e industrialização dos recursos naturais.
19: Inácio Arruda também teme a entrega de minerais estratégicos a interesses estrangeiros, sem geração de valor agregado no país. Para o deputado, investimentos em ciência, tecnologia e inovação fortalecem a soberania nacional e ampliam a participação da indústria brasileira no setor.
18: José Nelto, do União de Goiás, destaca que o Brasil vive uma disputa internacional em torno das chamadas terras raras. Por isso, o parlamentar reitera que os recursos minerais estratégicos devem permanecer sob o controle nacional.
19: Além disso, José Nelto critica a exploração mineral sem tributação adequada de outros metais associados ao níquel. Para o deputado, o Congresso deve impedir qualquer forma de entrega dos recursos naturais brasileiros a interesses estrangeiros.
0: Turismo.
18: A Câmara aprovou a criação de uma rota turística religiosa na região do Cariri, no Ceará. A repórter Daniela Lessa tem mais informações sobre o lugar.
3: A Câmara dos Deputados aprovou o projeto que cria a Rota Turística Religiosa do Cariri, reunindo municípios do Ceará conhecidos pelas tradições religiosas e pelo turismo de peregrinação. O projeto foi apresentado pelo deputado Yuri do Paredão, do MDB do Ceará, para fortalecer o turismo religioso, valorizar o patrimônio cultural da região e estimular a economia local. Entre os principais pontos da rota estão monumentos e espaços religiosos já conhecidos pelos visitantes, como a estátua de Padre Cícero, em Juazeiro do Norte, a estátua de Nossa Senhora de Fátima, no Crato, a estátua de Santo Antônio, em Barbalha, e a estátua da Menina Benigna, em Santana.

0: geração de emprego, renda e oportunidades, é, de fato, de se louvar uma iniciativa como essa.
1: O texto prevê que o governo federal poderá apoiar ações de melhoria da infraestrutura turística, da sinalização e da acessibilidade, além de iniciativas de qualificação profissional e atendimento aos visitantes. Ao defender a aprovação do texto, o deputado Chico Alencar, do PSOL do Rio de Janeiro, comentou a beleza da expressão religiosa do Cariri.
2: Nós somos sequiosos de explicação das nossas origens e desejosos de infinitude. E eu, como filho de piauiense, tive a honra já e o privilégio de conhecer Juazeiro do Norte, Crato, Barbalha, Santana do Cariri, com as suas santidades e devoções muito bonitas, muito piedosas e dignas de uma rota turística religiosa.
1: O projeto que cria a rota turística religiosa do Cariri no Ceará seguiu para análise no Senado. Da Rádio Câmara de Brasília, Daniele Lessa.
3: Desenvolvimento Regional.
4: Átila Lins, do PSD, destaca a visita a municípios do interior do Amazonas, onde participou de inaugurações e anunciou obras nas áreas de saúde, assistência social, esporte e infraestrutura. Segundo o deputado, as ações contemplam cidades como Lábrea, Tefé e Jutaí.
5: Ele também participou da posse do novo governador do Amazonas, Roberto Cidade, e do vice-governador Serafim Correia, após a renúncia dos antigos ocupantes dos cargos. Átila Lins destaca que a eleição realizada pela Assembleia Legislativa representa um momento inédito na política estadual.
3: Educação.
4: Sônia Guajajara, do PSOL de São Paulo, celebra a aprovação no Senado de proposta que cria a primeira universidade federal indígena, com sede em Brasília, mas com polos distribuídos em diversas regiões.
5: Sônia Guajajara registra que a Universidade Federal Indígena nasce de debates realizados nos territórios com a participação de professores, estudantes, educadores e do Congresso Nacional. Ela ressalta ainda a importância da instituição para valorizar os saberes dos povos originários.
4: Hildo Rocha, do MDB do Maranhão, lamenta ataque ocorrido no início do mês em uma instituição de ensino de Rio Branco, no Acre, onde um adolescente matou duas servidoras que tentavam desarmá-lo. Ele defende a aplicação efetiva da lei anti-bullying como forma de prevenção a episódios de violência.
5: Hildo Rocha também cobra do Ministério Público, das prefeituras e das comunidades escolares medidas contra o bullying no ambiente escolar. Ele afirma que diretor e profissionais da educação devem receber treinamento para identificar conflitos antes que a violência se agrave.
4: A Câmara analisa propostas que incluem os jogos eletrônicos como recursos pedagógicos no ensino básico. Confira os detalhes com a repórter Sofia Peçanha.
6: O uso de jogos eletrônicos como ferramenta de aprendizado pode ganhar mais espaço nas escolas brasileiras. Dois projetos que propõem desde atividades extracurriculares com games educativos até a utilização de técnicas de gamificação em sala de aula avançaram na Câmara dos Deputados. O primeiro projeto, apresentado pelo deputado Marcos Tavares, do PDT do Rio de Janeiro, institui os jogos eletrônicos como atividade extracurricular em escolas públicas e privadas de ensino básico. Na prática, as escolas poderão oferecer atividades com jogos educativos fora da grade obrigatória de disciplinas. O objetivo é estimular habilidades como raciocínio lógico, criatividade, a resolução de problemas, trabalho em equipe e a inclusão digital. O texto também determina limites para o tempo de exposição às telas, critérios pedagógicos e adequação por faixa etária e a capacitação de professores e monitores. A proposta foi aprovada pela Comissão de Educação. No parecer, o relator, o deputado Dagoberto Nogueira, do PP do Mato Grosso do Sul, destacou os benefícios do uso pedagógico dos jogos eletrônicos no ambiente escolar.
7: A utilização de jogos eletrônicos como ferramenta pedagógica contribui significativamente para o desenvolvimento de competências essenciais como raciocínio lógico, pensamento crítico, criatividade e resolução de problemas.
6: Também foi aprovado pelas comissões de Finanças e Tributação e de Educação, projeto do deputado Coronel Crisóstomo, do PL de Rondônia, que cria uma política nacional de estímulo ao uso de jogos eletrônicos na educação básica. A ideia é incorporar elementos de gamificação ao processo processo de aprendizagem. Isso inclui o uso de dinâmicas inspiradas em jogos, como desafios, fases e sistemas de pontuação, para aumentar o engajamento dos alunos nas atividades escolares. O texto prevê que o governo federal deverá definir os recursos para

0: custear a nova política de educação e o momento de adotá-la, de acordo com a disponibilidade financeira e sem aumento de despesas. Durante entrevista ao programa Painel Eletrônico da Rádio Câmara, o deputado Coronel Crisóstomo afirmou que o uso orientado de tecnologias digitais pode ter impacto direto na permanência dos alunos na escola.
1: Toda criança gosta de usar um aparelho eletrônico. Guiado, orientado, é muito melhor e com certeza nós vamos diminuir drasticamente a evasão escolar. Agora, se ela sabe que vai para a escola, mesmo tendo orientação do professor, e ele vai usar uma máquina que possa aprender, a criança não vai faltar à sala de aula.
0: Agora, os dois projetos que incluem jogos eletrônicos como recursos pedagógicos no ensino básico no Brasil aguardam a análise da Comissão de Constituição e Justiça. Da Rádio Câmara de Brasília, Sofia Pessanha.
2: Segurança Pública. Rosângela Reis, do PL de Minas Gerais, celebra a aprovação do projeto que aumenta as penas para homicídio e lesão corporal contra trabalhadores da segurança privada. Ela explica que a medida busca proteger vigilantes que atuam na defesa de vidas e patrimônios em locais de grande circulação.
3: Rosângela Reis defende a valorização salarial e institucional da categoria com melhores condições de trabalho. A parlamentar afirma que os vigilantes não pedem privilégio, mas reconhecimento pelo serviço prestado à população.
2: Coronel Ulisses, do União do Acre, reforça a importância do projeto que aumenta as penas para crimes contra vigilantes e profissionais de segurança. Ele observa que a categoria precisa ser valorizada, pois atua na linha de frente de bancos e escolas, estando exposta a riscos iminentes.
3: Para Coronel Ulisses, aumentar as punições contra homicídios e lesões corporais significa dar uma resposta firme aos criminosos. Ele ressalta que o texto também prevê o amparo a familiares dos agentes caso o crime seja cometido em razão da atividade profissional da vítima.
2: Silvio Antônio, do PL do Maranhão, afirma que casos recentes de estupro coletivo contra crianças evidenciam a necessidade de o Congresso Nacional retomar o debate sobre a redução da maioridade penal.
3: O deputado também defende punições mais severas para adolescentes envolvidos em crimes graves. De acordo com Silvio Antônio, a legislação atual é insuficiente para responder a casos de extrema violência contra crianças e adolescentes.
2: Jorge Sola, do PT da Bahia, acusa parte da oposição de alterar a legislação penal para beneficiar aliados políticos. O deputado alerta que a mudança na dosimetria das penas aplicadas aos envolvidos nos atos de 8 de janeiro pode abrir precedentes para reduzir punições para outros crimes graves.
3: Jorge Sola também relaciona a derrubada de vetos presidenciais a articulações políticas ligadas às investigações sobre o Banco Master. Ainda assim, o deputado afirma que a Polícia Federal deve conduzir as apurações de forma imparcial.
2: Paulo Marinho Júnior, do PL do Maranhão, acredita que mudanças na legislação penal podem reduzir a sensação de impunidade no país. Segundo o parlamentar, autores de delitos graves precisam ser responsabilizados com mais rapidez e rigor pela justiça.
3: Na visão de Paulo Marinho Júnior, a morosidade do judiciário e a falta de punição favorecem a reincidência criminal e estimulam fraudes eleitorais. O deputado defende a união de diferentes correntes políticas em torno de propostas voltadas ao fortalecimento da segurança pública.
2: Direitos humanos. A Câmara aprovou a remarcação de etapas de concursos para gestantes e lactantes. O repórter Antônio Vital acompanhou a votação.
4: A Câmara dos Deputados aprovou o projeto que garante a remarcação de etapas de concursos públicos para candidatas por motivo de saúde relacionado à gestação, ao parto ou ao período pós-parto. A proposta, já aprovada pelo Senado, estabelece que candidatas nessas condições poderão fazer qualquer etapa do concurso em segunda chamada, incluindo provas escritas, avaliações práticas e testes físicos. A candidata terá que cumprir os mesmos critérios e exigências dos demais concorrentes, preservando o caráter competitivo do processo. projeto também define regras para a remarcação da prova. Ao ter o atestado médico aceito, a nova data deverá ocorrer entre 30 e 90 dias após o parto ou após a comprovação da condição de saúde. Em alguns casos, esse prazo poderá ser prorrogado. Outra medida prevista é a garantia de atendimento para candidatas lactantes, com direito à amamentação durante as avaliações, sem prejuízo do tempo de realização da prova. Relatora da proposta, a deputada Júlia Zanatta, do PL de Santa Catarina, argumentou que o projeto garante tratamento igualitário entre os candidatos, sem criar privilégios, pois apenas autoriza a realização das etapas em momento adequado. A relatora também destacou que a proposta, que inicialmente tratava apenas dos testes físicos para gestantes, protege não apenas a candidata, mas também a saúde do bebê.
5: Consegui, inclusive, ampliar, porque o projeto ele previa a questão das regras para concurso público, especialmente no TAF, no teste de aptidão física. Com o nosso texto, enquanto relatora, conseguimos ampliar para todas as etapas do concurso e incluir também a questão da amamentação.
4: O projeto foi aprovado de maneira simbólica pelo plenário, sem votos contrários. Para a deputada Érica Cocai, do PT do Distrito Federal, é uma maneira de garantir o direito das mulheres.
6: Asseguram que as mulheres possam ter condições de disputar qualquer tipo de certame e a partir do seu próprio conhecimento. Mulher que não tiver condições de disputar da mesma forma em função da gravidez ou em função de estar em um período pós-parto, vai ter um direito de, em outro momento, ter ali provada a sua capacidade.
4: O texto prevê ainda punições em caso de uso indevido do benefício, como eliminação do concurso e ressarcimento de despesas. Como o projeto que estabelece regras nacionais para permitir a remarcação de etapas de concursos públicos para gestantes e lactantes foi alterado pela Câmara, o texto retornará ao Senado para nova análise. Da Rádio Câmara de Brasília, com informações de Daniele Lessa, Antônio Vital.
7: Política.
3: Bongás, do Rio Grande do Sul, afirma que os correligionários do PT apoiam a criação da CPI do Banco Master e rebate acusações de que o partido seria contrário à investigação. Ele alega que deputados da legenda assinaram um requerimento para a criação da comissão no ano passado.
2: Bongás também cobra a instalação da CPI e defende o aprofundamento das investigações sobre irregularidades envolvendo o Banco Master. De acordo com o deputado, é necessário esclarecer possíveis conexões políticas e financeiras relacionadas ao caso.
3: Rodrigo Dazaeli, do PL de Mato Grosso, rebate críticas de parlamentares do PT sobre o uso de armas legalizadas pelo crime organizado. O deputado sustenta que a maior parte das armas apreendidas em ações criminosas não tem origem em registros legais.
2: Rodrigo Dazaeli também critica a atuação de parlamentares da esquerda nos debates sobre o Banco Master e a CPMI do INSS. De acordo com o deputado, integrantes do PT recorrem ao STF para tentar reverter derrotas políticas e usam informações distorcidas no debate público.
3: Termina aqui o jornal Câmara dos Deputados, com trabalhos técnicos de Everson Urani e apresentação de José Carlos Andrade e Luciana Vieira. Uma boa noite para você.
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9: 20 horas em ponto.
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2: Horas e 2 minutos.
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3: 20 horas e 3 minutos.
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5: 20 horas e 18 minutos.
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